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1: Você está na audiência do programa Dora Top com as mais lindas canções do seu artista predileto, da sua banda, do seu cantor, da sua cantora, da sua dupla. A gente toca um pouquinho de tudo que você gosta no Adora Top com Jonatas Gonçalves, que volta depois do intervalo com mais músicas.
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4: 21 horas e 7 minutos.
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6: Acelere a inicialização do PC. No Windows, desative programas iniciados automaticamente no gerenciador de tarefas. No Mac, vá em Usuários e Grupos, Itens de Início.
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1: Programa Dora Top, já estamos de volta. Um lindo dia, uma linda tarde, uma linda noite, uma linda madrugada para você que está de rádio ligado, curtindo a edição do Adora Top com Jonatas Gonçalves. Tudo de bom para você.
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0: agora sim, com essa a gente vai encerrando a edição do Adora Top de hoje. Muito obrigado pelo carinho, pela audiência, pela amizade que a gente cativa, que a gente amplia, que a gente constrói todos os dias. Eu sou o Jonatas Gonçalves, muito obrigado pelo carinho e até a próxima edição do Adora Top. 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
2: Momento de reflexão e paz. Assim diz a Bíblia. Se Deus é por nós, quem será contra nós? Romanos 8:31. Segura aí, que logo mais voltamos com mais direção do alto.
1: Voltaremos a qualquer momento com mais. 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

Opa, já estou por aqui mais uma vez, Ronan Oliveira, te acompanhando em mais uma Estação Louvor. Claro, né? Com aquela programação feita com muito carinho e também, obviamente, com inspiração divina. Até porque nós vamos ouvir os melhores louvores nessa semana que está apenas começando. Então aproveite, abra o seu coração, encha a sua mente de pensamentos positivos, de agradecimento, de amor. E isso tudo vai fazer com que a nossa semana seja realmente especial. Combinado? Estação Louvor no ar!

0: tá na hora do intervalo, mas é super rápido. É, aqui a gente gosta de ouvir mais música. Então fique por aí porque eu já volto trazendo mais sucesso. Até já. Estação Global.
1: 21 horas e 40 minutos. 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
0: 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Ah, você sabe que eu não minto pra você, né? Eu falei que seria um intervalo rapidinho pra você não perder tempo. Combinado? Já voltamos com a melhor programação.

0: gente vai dar uma paradinha rápida em nossa programação, mas não saia daí. Daqui a pouquinho voltamos com muito mais pra você. Estação Global.
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Bem-vindos a mais uma jornada aí de louvor e adoração. Aqui no programa É Para Adorar. Gente, preparamos um momento especial para encher os seus corações aí com os louvores que atravessam gerações. Pois é, abençoados, prepare-se aí para se conectar com a música que eleva a alma da gente. Escuta só a nossa primeira de hoje.

0: Esse foi um momento de reflexão e devoção musical. Já já a gente volta, hein? Adorai Alto Vale, com você sempre!
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0: Espero que você tenha aproveitado o momento de reflexão. Agora é hora de continuar nossa experiência de adoração com mais músicas que alimentam a alma.
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0: estamos comprometidos aí em guiá-los nessa jornada, hein? Em breve, mais louvores aí que levam espírito e fortalecem a sua fé.
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Estamos de volta aqui para mais momento de adoração e comunhão através da música. Inspirador, revigorante, cheio de significado. Assim é cada momento aqui no nosso É Para Adorar.

0: encerramos mais uma edição do É Para Adorar. Que a paz e a serenidade encontradas aqui continue a acompanhar você ao longo da semana. Até a próxima com mais um momento de adoração e louvor aqui no É Para Adorar.
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Bem-vindos a mais uma jornada aí de louvor e adoração. Aqui no programa é para adorar. Gente, preparamos um momento especial para encher os seus corações aí com os louvores que atravessam gerações. Pois é, abençoados, prepare-se aí para se conectar com a música que eleva a alma da gente. Escuta só a nossa primeira de hoje.

0: Esse foi um momento de reflexão e devoção musical. Já já a gente volta, hein? 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
0: Espero que você tenha aproveitado o momento de reflexão. Agora é hora de continuar nossa experiência de adoração com mais músicas que alimentam a alma.
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0: comprometidos aí em enviá-los nessa jornada, hein? Em breve, mais louvores aí que elevam o espírito e fortalecem a sua fé.
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0: Estamos de volta aqui para mais momento de adoração e comunhão através da música. Inspirador, revigorante, cheio de significado. Assim é cada momento aqui no nosso É para adorar. É para...

0: encerramos mais uma edição do É Para Adorar. Que a paz e a serenidade encontradas aqui continue a acompanhar você ao longo da semana. Até a próxima com mais um momento de adoração e louvor aqui no É Para Adorar.
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8: 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Olá, meus queridos, olá, meus irmãos, ótima segunda-feira, linda semana pra você. Está no ar com o Jonatas Gonçalves, na sua edição de segunda-feira, o Adora Top.
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2: É o Adora Top no seu dial com as mais lindas canções gospel do seu artista predileto. Se você ainda não ouviu a sua música aqui, pode ficar tranquilo que pode ser que ela toque no próximo bloco ou ainda dentro da edição do programa de hoje, viu? Se você tá gostando, compartilha para os seus amigos. Tá gostando do programa, manda mensagem aqui na nossa rádio. Você tem o telefone da rádio, entra aqui no site, no aplicativo da rádio, manda tua música, manda teu áudio, mande a sua mensagem aqui na rádio, viu? Muito obrigado pela audiência. Este é o Adora Top com Jonatas Gonçalves, que dá uma rápida paradinha pro intervalo. E a gente volta na sequência com mais músicas.
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2: Já estamos de volta no Adora Top na edição de hoje com Jonatas Gonçalves e o melhor da música gospel pra você.
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1: 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Você está na audiência do programa Dora Top com as mais lindas canções do seu artista predileto, da sua banda, do seu cantor, da sua cantora, da sua dupla. A gente toca um pouquinho de tudo que você gosta no Dora Top com Jonatas Gonçalves, que volta depois do intervalo com mais músicas.
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1: 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Programa Dora Top, já estamos de volta. Um lindo dia, uma linda tarde, uma linda noite, uma linda madrugada. Para você que está de rádio ligado, curtindo a edição do Dora Top com Jonatas Gonçalves, tudo de bom para você.
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2: E assim, com essa, a gente vai encerrando a edição do Adora Top de hoje. Muito obrigado pelo carinho, pela audiência, pela amizade que a gente cativa, que a gente amplia, que a gente constrói todos os dias. Eu sou o Jonatas Gonçalves, muito obrigado pelo carinho e até a próxima edição do Adora Top.
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5: Olá, povo abençoado de Deus, começando nesse momento mais um programa do nosso Adoração Máxima. Nesse momento vamos aproveitar então esse início de semana e vamos separar momentos para adorar a Deus. Eu, Diego Almeida, te faço companhia nessa segunda-feira e vamos lá que o nosso programa tá uma benção.
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1: Você está ouvindo a Adoração Máxima. Vamos para um breve intervalo, mas não sai daí, que já já estamos de volta.
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1: Voltando com mais um bloco do nosso Adoração Máxima. Esse bloco tem muita coisa boa para você que quer adorar a Deus, para você que quer buscar mais da presença dele. Então nesse momento eu te convido a você ficar com a nossa próxima sequência de louvores, que eu tenho certeza que vai ajudar muito na sua vida espiritual. Então confere aí a nossa próxima sequência de louvores, que já está pronta.
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0: Boa noite, gente! A paz do Senhor para todos! Essa é uma noite em que celebramos o Brasil, celebramos aqui o nosso ministério de 30 anos com canções que marcaram a sua vida, marcaram a minha vida e com certeza vão fazer toda a diferença para a sua história, para a sua família nessa noite.
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4: Você está sintonizado aqui no Adoração Máxima. Não sai daí que vamos para um breve intervalo, mas já já estaremos de volta.
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4: Voltando com mais um bloco do nosso Adoração Máxima. Esse bloco tem muita coisa boa para você que quer adorar a Deus, para você que quer buscar mais da presença dele. Então, nesse momento, eu te convido a você ficar com a nossa próxima sequência de louvores, que eu tenho certeza que vai ajudar muito na sua vida espiritual. Então, confere aí a nossa próxima sequência de louvores que já está pronta.
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2: Finalizando mais um dia de muita bênção, de muita alegria aqui na sua rádio favorita com adoração máxima. Mas o nosso programa amanhã volta, trazendo muito mais louvor, muito mais adoração para você. Muito obrigado por tudo. Eu espero que cada um fique na paz e na presença de Deus. E até amanhã, pessoal. Tchau, tchau.
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Oi, gente, tô chegando nessa terça-feira, 8 de setembro de 2026. Estamos iniciando mais edição, o nosso Conectados com Deus. Vamos fazer festa, tá bom, gente? Início de semana, terça-feira, depois de um feriado. E aí, como foi seu feriado? Ontem nós estávamos aqui, hein? Tava aqui com você. E essa terça, você vai estar com a gente por aqui? Ah, eu quero a sua participação, hein? Vamos ouvir muitos louvores que edifica o nome do Senhor Jesus, a sua interação, a sua participação e a sua companhia para este dia ficar ainda mais maravilhoso. Tá certo? Nossos canais interativos, você fala com a gente, pede seu louvor, manda abraço para quem você quiser. Já bora começar o nosso Conectados com Deus. Bora! Comunicando, quem? Marcos Santos. Ótima terça pra gente!

São com Deus, é o nosso Conectados com Deus. É prazeraço, tá? Muito obrigado pelo seu carinho, obrigado pela sua recepção, obrigado pela sua escolha, por você passar essa terça-feira junto com a gente aqui na nossa programação.

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0: Maravilha demais, você tá aqui, ó. Nosso Conectados com Deus. Intervalo rapidinho. Rapidinho na produção. Só um tempinho pra gente tomar uma água, tomar um cafezinho. Já trazer mais músicas e louvores pra você aqui na nossa programação. Eu volto já, já.
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0: Opa! Tô de volta, hein? Como é que vocês estão? Tudo bem? Opa, sou eu! Ah, tô com você aqui, ó, na melhor, na número um da cidade. É o nosso Conectados com Deus de volta por aqui, segundo bloco já abrindo aqui, o nosso último bloco do nosso programa aqui, gente. E aí, se você ainda não participou, dá tempo, hein? Vai agora, manda a sua mensagem aí, aqui pra daqui a pouquinho, vou falar seu nome aqui, então fique esperto por aí. Então vamos nessa, chegando essa pra você aqui, ó.

Eliane, ouvindo a gente. O Samuca, tudo bem, Samuca? Um abraço pra você, meu querido. Obrigado pelo seu carinho, obrigado pela sua audiência. Enquanto isso, chegando mais louvores pra você. Ótima terça.

0: a edição dessa terça-feira do nosso Conectados com Deus. Obrigada, gente. Obrigada a você que participou, você que ficou só ouvindo a gente, você num carro trabalhando e ouvindo a gente. Eu volto amanhã para te fazer companhia. Aproveite bastante a sua terça-feira com a sua família, seus amigos e as pessoas mais maravilhosas da sua vida, tá bom?
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0: Amanhã eu volto. Tchau, meu povo. Fui!
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Estamos juntos mais uma vez, mais uma terça-feira, para que possamos ficar realmente muito unidos, com alegria no coração, com fé, com esperança. Estação Louvor começando aqui na sua rádio. E não se esqueça, viu? A programação, como sempre, feita com todo aquele carinho, com muito amor, para que você realmente fique inspirado e possa sentir toda essa energia aí no seu coração. É comigo a partir de agora, no Estação Louvor.

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0: A gente vai dar uma paradinha rápida em nossa programação, mas não saia daí. Daqui a pouquinho voltamos com muito mais para você. Estação Globo.
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0: Você sabe que eu não minto para você, né? Eu falei que seria um intervalo rapidinho para você não perder tempo. Combinado? Já voltamos com a melhor programação.

0: Pessoal, vou dar uma paradinha na programação, vamos ouvir as mensagens dos nossos parceiros, mas é super rápido e eu já volto com muito mais música. Já já estamos de volta, não saia daí!
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0: Muito bem, já estamos de volta aqui na sua rádio com a melhor programação. Foi um intervalo super rápido e já trazemos mais sucessos para você.

0: Quando começa é uma delícia, né? Aquela sensação de que vamos passar muitas horas juntos, ouvindo as melhores músicas, mas chega no final, dá uma peninha, não dá? Mas fique tranquilo, a gente vai se encontrar de novo aqui, nessa estação, nesse canal, com as melhores músicas. Vai demorar não. Valeu, fui!
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0: Oi, gente, graça e paz, graça e paz. Chegamos para mais uma edição da programação Topzera do seu rádio, programa Diante do Altar. Nessa terça-feira, é uma terça-feirosa especial para você que tá junto com a gente na nossa programação. E agora é tudo comigo mesmo. Sou seu irmão em Cristo, pastor Giovanni Nunes, pedindo permissão e licença para entrar aí no seu rádio, aí na sua casa, aí no seu trabalho. Uma programação que é alegre, que é para cima, que é feliz e, claro, é abençoada por Deus. Muito obrigado pela carona, você que tá no rádio ouvindo a gente, ouvindo a programação que começa agora para abençoar a sua vida. Nossa terça-feira vai ficar especial porque tem palavra e louvor pra você. E sem delongas, eu já declaro que essa programação é top e vai deixar você top. A bênção de Deus recairá sobre sua vida através da programação. Então aumenta o volume, porque agora vem louvores bonitos pra você e muito, muito, muito, muito, muito de Deus pra você. Aumenta o volume, vem, vem, vem com a gente na melhor.
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0: providência de Deus para sua vida. Nos resta agora ir para um rápido intervalo e voltamos já já trazendo mais de Deus para você, trazendo mais louvor, mais bênção de Deus na programação Diante do Altar. Diante do Altar, volta já, fica por aí, não sai não, não muda de frequência não, hein? Fica por aí e aproveita e faz o seguinte, chama mais alguém para ouvir a programação. Volto já já, trazendo mais de Deus para sua vida, o melhor de Deus tá rolando aqui na melhor. Volto já já.
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0: Voltamos! Muito bem, depois desse rápido break, voltamos para trazer alegria para você. Voltamos para tocar canção bonita pro seu coração. Voltamos para alegrar a sua vida. Prazer pra você essa programação que eu gosto de dizer que é a sua dose diária de alegria. E é um prazer estar junto com você na melhor do rádio, trazendo muito som de Deus pra sua vida. Essa programação que é do céu na sua vida. Sou seu irmão em Cristo, pastor Giovanni Nunes. Esse é o nosso programa Diante do Altar, que rola todos os dias de segunda a sexta-feira aqui na programação da melhor pra você, tá bom? Ó, vamos de mais música. Chega de blá, blá, blá. Vamos de mais música. Você tá aí pra ouvir música. Eu tô aqui pra te abençoar com essas. Vem aí, então. Aumenta o volume, porque vem o melhor aqui pra você.
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1: Que programação top tá hoje, hein, gente? Que isso? Você acabou de ouvir canção maravilhosa e eu quero dizer pra você, tem mais pra vir ainda aí, tem mais coisa boa pra você na programação, então não desconecta, não sai daí, não desliga, não muda, vou pro intervalo rapidinho e volto já já na sequência, trazendo mais música boa pra você e a programação Diante do Altar pra alegrar a sua vida, pra alegrar o seu dia, beleza? Então vem comigo na melhor, sem sair da frequência, volto já já, 2 minutinhos, sai daí não.
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1: Muito bem, gente, estamos de volta com o seu Diante do Altar. Sua dose diária de alegria de segunda a sexta-feira. A gente está por aqui para abençoar você com a nossa programação. Sou seu irmão em Cristo, pastor Giovanni Nunes, fazendo companhia e trazendo alegria em forma de programa para você aqui na melhor do seu rádio. Tá bom? Ó, estamos aqui para abençoar você e desejar que através do nosso programa a sua vida seja alcançada e seja repleta de Deus. Porque o Senhor, tenha certeza, o Senhor te alcançou por essa rádio, o Senhor te alcançou por aí. Eu não sei qual é a luta, qual o vale que você está passando, mas eu sei de uma coisa, que Deus, Ele é contigo e Ele tem tudo sob controle. Pra ficar bom, vamos de canção bonita, porque agora a sequência foi preparada pra você ficar com a gente conectado, abençoado, ligado, sintonizado na melhor. Vamos de música boa, vamos de música boa, vamos de música boa.
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0: A palavra de Deus em Provérbios, no capítulo 19, versículo 20, diz assim pra gente: ouça conselhos e aceite instruções, e acabará sendo sábio. A gente sabe muito bem que existe um dito popular, que para mim é um dito satânico. Tem um ditado que diz aí fora que se conselho fosse bom, se vendia, não se dava. Na verdade, quem pensa assim ou quem tem esse dito é alguém muito ganancioso, que pensa em ganhar dinheiro em tudo. Mas conselho é um dom, ser conselheiro é um privilégio. Os grandes reis da Bíblia conquistavam porque eles tinham grandes conselheiros. Antes de qualquer decisão, reunia sua cúpula de conselheiros e ali ele ouvia um por um por um para tomar suas decisões. Um filho que se torna um filho abençoado, ele é aquele filho que ouve seu pai, que ouve os conselhos do seu pai, e ele sempre tem uma direção abençoada. Uma ovelha, para se tornar uma ovelha abençoada, ela ouve os conselhos do seu pastor, do seu líder, para que ele possa orientá-la. Tanto que a palavra de Deus diz no Salmo 23, que guia-me mansamente a águas tranquilas, é me aconselhar a descansar, a refrigerar minha alma. E Salomão, o sábio Salomão, talvez alguém podia dizer assim, mas Salomão era tão sábio, a sabedoria de Salomão era tão grande que ele tinha uma cúpula de conselheiros também. Então os grandes sábios, na sua sabedoria, ele tinha pessoas sábias ao seu lado para lhe aconselhar. É claro que você não precisa ouvir o conselho de todos e nem todos os conselhos que te derem serão bons. Mas eu vou te dar uma dica. Você quer saber de onde vêm os melhores conselhos? Vem primeiramente das pessoas que mais te amam e que você a ama. De verdade, sabe? E segundo, são de pessoas que te querem seu bem. E terceiro e último, são conselhos que sempre vão te levar para o altar. Esses são os conselhos mais sábios. E a Bíblia diz: ouça conselhos e aceite instruções, e você acabará sendo sábio. Na verdade, é sempre bom ouvir uma segunda opinião. Talvez é sempre bom ouvir alguma instrução. É sempre bom ouvir alguém. No casamento, por exemplo, antes de tomar a decisão, ouça seu cônjuge. Peça para que ele dê opinião, mesmo que a opinião dele não influencie muito na sua decisão, mas já ajuda a você tomar a decisão. Tenha tempo antes de qualquer coisa que vá fazer. E se você tem dúvida, busque seu conselheiro. E um bom conselheiro é o meu pastor, o meu líder. Nas minhas dificuldades, nas minhas necessidades, é dele que vem o conselho. Mas tem uma coisa que é muito legal, que é estranha, mas é legal, que muita gente não procura conselho porque já sabe a resposta. E às vezes a resposta que o conselheiro vai dar é uma resposta que ele não quer ouvir. Por isso eles não buscam. Eles querem ouvir tanto sim, sim, sim. E sabe, se buscar um conselheiro inteligente, esse conselheiro vai dizer não. Então eles nem buscam. E eles vão no conselho do segundo coração. Mas quando você tem uma liderança, quando você tem um pai que te ama, uma mãe que te ama, vá nesse conselho. Porque do coração do homem são os planos, mas a resposta certa vem da boca de Deus. E talvez esse conselheiro possa ser usado por Deus para te instruir. Na dúvida, não vá. Na dúvida, busque um conselho de alguém sábio, que assim você será tão sábio quanto aquele que te aconselhou. Receba essa palavra, não tome decisão sem antes ter um conselho de uma segunda opinião. Esse é o Gotas da Palavra de Deus. Eu sou o pastor Giovanni Nunes. Até a próxima. Graça e paz. Shalom.
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0: 8 horas.
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2: Faça as refeições com calma. Seu organismo precisa deste tempo para processar os alimentos. Grande parte das enzimas digestivas, 50%, são secretadas por estímulos sensoriais: visão, olfato, tato, paladar.
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4: E Kaká é um dos maiores jogadores de futebol do Brasil, conhecido por sua habilidade incrível em campo e personalidade carismática fora dele. Ele começou sua carreira no São Paulo e rapidamente chamou a atenção do mundo com sua habilidade técnica e visão de jogo. Kaká é um dos poucos jogadores que foi capaz de vencer o prêmio de melhor jogador do mundo da FIFA, além de ser o primeiro jogador brasileiro a vencer o prêmio desde Ronaldo em 2002. Ele também foi um dos principais jogadores da seleção brasileira na Copa do Mundo de 2002. Onde o Brasil conquistou seu 5º título mundial. Além de sua carreira no futebol, Kaká também é conhecido por seu envolvimento em causas humanitárias e de caridade. Ele é embaixador da Boa Vontade das Nações Unidas e fundou a Kaká Foundation, que ajuda a fornecer oportunidades de educação para crianças carentes no Brasil e na África.
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0: 8 horas e 2 minutos.
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4: E as bolas de basquete são facilmente reconhecidas por sua cor laranja brilhante e suas linhas pretas. No entanto, você já se perguntou por que essa cor específica foi escolhida? Vamos descobrir isso agora! A cor laranja das bolas de basquete não foi escolhida por acaso. Ela é brilhante para que possa ser facilmente identificada pelos jogadores e espectadores, especialmente em condições de baixa iluminação. Além disso, o laranja foi escolhido por causa de sua alta visibilidade, tornando a bola mais fácil de ser acompanhada durante o jogo. As linhas pretas que contornam a bola também são importantes. Elas não são apenas estéticas, mas têm uma utilidade prática. As linhas são feitas de um composto de borracha mais rígido do que o restante da bola, tornando-a mais durável e contribuindo para manter sua forma arredondada.
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6: Bom dia, povo abençoado de Deus. Eu, Caônia Luiz, aqui. Pai tá ali fora resolvendo umas coisas, mas já ele está aqui de volta. Enquanto isso, eu vou botar um louvor com Thalita Pagliarin. Bom dia. Bom dia a todos.
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Ê, canção linda! Bom dia, família Doraya Alto Vale. Um pouquinho atrasado, mas melhor atrasado do que nunca, né? Uhum. Deus abençoe grandemente, família Doraya Alto Vale. Muito obrigado pelo coração, pelo carinho de todos. Eu estou desde as 7 da manhã, estamos na lida de campo, tchê. Ah, Isaac, que tal? Você que está aí conectado junto com a gente, muito obrigado. Minha filha Cauane fez uma abertura que já começou. Vi que, de lá do rancho, eu vi que ela estava com as músicas muito. De manhã cedo. Eu digo, não. Pode se controlar que meus amigos, uma veinha que nem eu assim, vai fugir tudo. Pode botar os louvor lá. Louvorzão daquele que a gente gosta. Ei, glória a Deus. Um abraço também para todos novinhos. Você que tem uma certa idade, você que tem aquela idade perfeita que você acha, você que tem, já que é um ancião, tem cabelo branco assim que nem eu. Bom dia para todos vocês. Ei, hoje, dia 8 de nove de 2026, 8 horas 52 minutos. Olha, canta, canarinho, canta que tio Irineu te escuta. Ei, bênção de Deus, né? Eu vou precisar botar um nome para esse canarinho. Alguém pode botar um nome pro canarinho? Deus abençoe grandemente, né? E tá brabo que já tem aqueles passarinhos pretos aí, querendo pegar o ninho dele de novo ali, gente. Meia nossa. Como é que vocês estão? Deus abençoe, na paz do Senhor Jesus, graça e paz, shalom. Vamos ter uma semana abençoada, vamos ter fé que a semana seja uma semana abençoada. Bom dia a todos aí, obrigado Souza pela visita de ontem aí também, junto com a gente aqui. Gratidão, né? Vamos lá, família. Manda seu alô pra cá, 479-8441-6656, 479-8441-6656, né? Aqui, ó, Jeremias 17, 10 nos diz assim, ó, eu sou o Senhor que sonda o coração e examina a mente para recompensar a cada um de acordo com as suas condutas, de acordo com as suas obras. Ai, de manhã cedo, uma chicotada da palavra de Deus no nosso lombo já, né? Eu sou o Senhor que sonda o coração e examina a mente para recompensar a cada um de acordo com a sua conduta, de acordo com as suas obras. E como é que está a tua conduta aí, mau elemento? Não lembro antigamente você falava assim? Como é que está aí a tua conduta, ô abençoado, abençoada? Como está aí tuas obras, né? Está tudo certo? E ele não fala de obra aqui, obra de pedreiro, obra de carpinteiro. Um abraço para essa classe tão linda que hoje temos um abrigo numa casa, porque existe essa classe aí dos pedreiros, classe aí também nossos irmãos aí carpinteiros, assim como é muito importante também nossas irmãs costureiras que nos abrigam aí do frio, né? Glória a Deus por mais um dia. E aí, como é que foi teu final de semana? Teve pescaria? Teve marcha? Eu quero ver gente aí, quem tava no desfile, ó. Manda pra nós aí. Ontem eu não fiz aqui a programação ao vivo, pois estava lá vendo o seu Henrique, né? Marchando que é uma beleza, né? Eu prestava atenção que é uma maravilha. Parecia que ele lembra antigamente que tinha aquele cachorrinho, que eles botavam um cachorrinho... É, posso falar pra vocês, atrás no porta-mala do carro, quando o carro parava, aquele cachorrinho ficava assim, olhando a cabeça pra tudo quanto é lado, né? Eu fiquei com dó da menininha que tava na frente dele marchando, né? Ele atropelou ela alguma vez quando parou a fila, pode ter certeza, né? O Henrique, hoje não tem aula, que machucou ontem, tá aqui em casa, provavelmente teus filhos também estão aí junto aí, ouvindo a gente, gratidão então, né? Que bom, né, família? Que bom. Eu acabei de gravar um vídeo agora mesmo, a tarefa que eu estava fazendo, eu tive que, vou ter que mudar um pouco aqui o hábito do início da rádio, começar um pouquinho mais tarde, mas peço para a Cauane vir aqui enquanto ela não está trabalhando ali para botar o início da programação, né? Eu quero dizer para vocês que um tempo atrás, eu vou testemunhar isso aí depois também, mais tarde, um tempo atrás minha esposa olhou para os pastos aqui do lado e ela falou, moça, como seria bom uma vaguinha de leite? Como seria bom uma vaquinha para a gente ter um leite, fazer um queijinho, né? Leite natural, sem estar essas químicas de industrializado. Digo, amor, nós não temos nem condição de pagar nossas contas, o que nós queremos comprar uma vaca? Como que nós vamos comprar uma vaca? Não, deixa quieto, quem sabe lá para frente, lá, é tudo a direção à vontade de Deus, eu falei para ela. E de fato, o vizinho da parte de baixo, ele tem empresa, e a vaca dele criou um lindo bezerro, né?
E só que ela tinha mais leite do que o bezerro dava conta de tomar. E ela acabou ficando febrentada. O úbrio dela deu febre. Ou seja, empedra tudo e passou por veterinário até tirar, dar medicamento e limpar. Eu digo assim para vocês que ele procurou a gente para tirar leite, até a irmã Sartotti ter falado de nós para ele, né? Nós não sabíamos que ele precisava de ajuda. E hoje a vaca, ele botou, nós pegamos ela, botamos aqui em cima, no pasto aqui perto de casa. Fizemos uma arrumaçãozinha dentro do rancho e está dando aí 5, 6 litros por tirada. Isso em 3 tetas, uma ainda está em tratamento, né? Então, quando você faz um pedido para Deus, quando você pede algo para Deus que seria bom para a tua vida, no tempo certo virá, tá? Para muita gente demora um pouco mais, que Deus sabe na hora de entregar. E para poucos que entendem que tudo é um presente, que tudo é a direção de Deus, hoje, sem ter comprado uma vaca, sem ter, vou dizer assim, esperado ela ter o leite, hoje é um pequeno testemunho. Talvez para você pode até estar rindo, zombando desse pequeno testemunho. Mas quando Deus conhece o teu coração, Ele sabe o que você precisa. Talvez hoje o teu sonho não é uma vaca para tirar um leite. Talvez hoje o teu sonho não é conseguir pagar o aluguel do mês ou pagar algo que você precisa pagar. Talvez o teu sonho é comprar a tua casa, ou comprar um sítio, ou comprar um carro. Confie, espere em Deus. Muitas vezes, nossa bênção demora mais a chegar, porque simplesmente nós não esperamos em Deus. Nós queremos que seja para hoje, que seja para no dia de hoje, que não tem mais. Olha, se eu vou pedir a Deus que Ele me abençoe, mas enquanto Ele não me abençoa, eu vou tentando fazer sozinho. Deus não precisa da nossa ajuda. Ele nos dá a oportunidade de nós ajudar o próximo. Mas para ajudar ele não precisa da nossa ajuda, porque nós, meus irmãos, sem Deus, não somos nada. E Deus sem nós continua sendo Deus. Então, pensa nisso. Talvez um pequeno exemplo de uma que eu estou aqui contente, com leitinho fresquinho, de uma vaca, de um queijinho, uma coisa tão simples para muitos, ou outros, até, isso não é coisa que está falando numa rádio. Mas é desse jeito que eu estou falando, que Deus está cuidando de cada detalhe da tua vida. Talvez não é o sonho do leite. Um leite quentinho, leite fresquinho, limpinho. Talvez o teu sonho é que alguém da tua família cure. Talvez o teu sonho é que alguém da tua família se una. Talvez o teu sonho é que na tua casa para as brigas, as discussões. Talvez o teu sonho é ter alguém que você possa desabafar e conversar. Talvez o teu sonho no dia de hoje é poder dizer: eu não tenho mais essa enfermidade. Talvez o teu sonho é que você consiga comprar o equipamento que hoje você trabalha, uma máquina ou algo assim. Esse talvez seja o teu sonho, mas a direção e o tempo é de Deus. Quando você pede a Deus, você não precisa estar pedindo muitas vezes. Você pede e esquece. Pede para Deus e simplesmente confia. Sabe quando você pede muitas vezes para Deus? Senhor, eu quero comprar um carro. Na outra oração, Senhor, eu preciso do carro, Senhor. Eu preciso do carro. Posso falar algo para você? Talvez você é pai, talvez você é mãe, talvez o teu sonho é ter um filho. Quando o filho pede demais algo, você vai entregar já ou vai ensinar ele a parar de pedir para na hora certa entregar? O amor de Deus é maravilhoso. Tudo suporta. Tudo perdoa. Talvez o teu sonho está chegando no dia de hoje. Simplesmente adore esse Deus. Senhor Deus, nesse instante, 9 horas da manhã, Senhor Deus, queremos te agradecer, Senhor, com tantas pessoas que estão me ouvindo nesse instante.
com tantos sonhos, tantos projetos. Abençoe o sonho dessas pessoas, dessa família. Abençoe o projeto dessa família. Tu és maravilhoso, tu és digno de toda honra, digno de toda glória. Obrigado por esse final de semana que passou para nós. Senhor, em nossa cidade, mais um jovem se cansou e não aguentou e acabou com a própria vida. Que nós possamos alcançar essas pessoas e dizer que ainda há oportunidade, que ainda há sonhos. Eu te louvo, eu te agradeço. Perdoe minhas ofensas, perdoe minhas dívidas, perdoe meus pecados. Obrigado, Senhor Deus, pela minha família que está aqui. Obrigado, Senhor Deus, pelo alimento. Obrigado, Senhor Deus, até por uma vaca emprestada. Mas com teu cuidado, Senhor, tu desce aqui para a gente poder se alimentar desse leite, se alimentar, fazer deliciosos bolos, deliciosos pães, deliciosos queijos. Obrigado, Deus, pelos bons amigos. Obrigado, Deus, pelas pessoas que nos consideram como verdadeiros amigos. Eu te louvo, eu te agradeço, sou grato a ti. Abençoe essa semana, abençoe essas pessoas que precisam viajar, abençoe as pessoas que precisam vender para ter um ordenado, abençoe as pessoas que vão ficar em casa, abençoe as pessoas que vão trabalhar em lugares perigosos, que nada aconteça de errado, que nenhuma máquina de costura, que nada dê errado essa semana, que seja uma semana para chegarmos no fim dela, dizendo, muito obrigado, Senhor. Nos abençoe. É o que te pedimos. Em nome do teu Filho Jesus. Amém.

0: Muito bem, acabou bem no final, né? Tá com uma falha de gravação aqui. Gratidão, família! Tem participação, tem gente mandando aquele alô pra nós aqui. Eu já vi que a Nilda tá aqui, a dona Quitéria tá aqui, a irmã Miriam tá aqui também. O Souza, grande operador, trator esteira, tá aí ouvindo a gente aí também, né? Obrigado de coração pelo carinho, obrigado de coração pela visita. Denise Kraitloff, Harry Kraitloff, onde eu vi os papais aí, todo feliz aí do filho marchando, que linda, aquilo foi uma marcha, né, meu Jesus, aquilo, até muitos professores, ontem eu vi ali que não marchava, gente, que só arrastava o pé, antigamente era diferente, né, agora algo que estava muito lindo ontem no desfile, passou umas criancinhas com os tamborzinhos, que nem a gente era quando era criancinha, lembra? Pegava uma panelinha, uma latinha de leite em pó e fazia tim, tim, tim, aquele barulhinho, sabe? Fica muito lindo aí também. Bom dia, família! Bora lá que tem participação. Manda seu alô pra cá, 479-8441-6656. 479-8441-6656. Maria Luísa Bosqueto, junto com a gente aí também. Olha só, a irmã Cláudia Castro de Papanduva. Arlene, bom dia, Arlene, junto com a gente aí também. Família, manda mensagem de áudio, tá? De voz, tá bom? Irmã Emília, bom dia, irmã Emília, Pai do Senhor Jesus, irmã Nice, Deus abençoe. Várias pessoas aí com a gente. Paulo, cadê o nome do Paulo? Paulo Cardoso, de Concórdia aí também, ontem, mateando, que tal? Mandou uma foto dele daqui a 15 anos aí, com uma barba comprida. O sonho de ser magro é muito Ozempix, né? Eita, não, agora é Manjaro, né? Eita, Lelê. Aham. Irmã Emília, bom dia, irmã Emília. Irmã Anice, bom dia. Irmã Cláudia Castro, quem mais aqui? A Arlene mandou Salmo 139, 23, pra gente refletir aqui também, né? É, Dirce Virs, de Vitmar Sum. Amigo, não precisa estar perto, importante é estar no coração. Bom dia, Deus abençoe grandemente, em nome de Jesus, amém? Gratidão, gostei dessa frase aqui, já estou mandando para meia dúzia. Vamos estar aqui, vamos lá, a Rebeca hoje está aqui também, né? Já tá estranhando lá o sogro Sednart, né? Chamando ele, o apelido que ela botou pra ele é papagaio. Não sei de onde ela tirou esse apelido, né? Quem está aqui junto com a gente aqui, vamos ver aqui também. A irmã Cláudia Castro, de Papanduva, mandou assim, ó. E tudo o que pedirdes na oração, crendo, o receberá. Mateus 21, 22. Bom dia. Paulo Cardoso, de Concórdia, bom dia, Paulo, Deus abençoe, boas viajadas aí, a paz do Senhor, meus irmãos, Deus abençoe nosso dia, ele proverá o nosso alimento de hoje, multiplica suas bênçãos segundo nossas necessidades, amém, amém, obrigado, irmão, irmão Paulo, irmã Nilda de Ilha Solteira. Antes, quero mandar um abraço especial para o irmão Paulo, lá de Concórdia, e a sua esposa também, a Ciliane, se estiver ouvindo. Deus abençoe. Muito obrigado, viu? Irmã Nilda, de Ilha Solteira, São Paulo, bom dia.
1: E a graça e a paz do nosso Senhor Jesus Cristo, irmão Eloy, Eliane, Cauane, a todos os meus irmãos conectados nessa manhã de terça-feira. Terça-feira com cara de segunda, né, meus irmãos, por causa do feriado. Desejando uma ótima e abençoada terça-feira para todos vocês, repleta das bênçãos do Pai, repleta de paz, de alegria, de renovo, de restauração, de cura, libertação. Que esse dia de hoje seja um dia que nós possamos louvar e engrandecer o nome do Senhor em todo tempo, em todo momento. Que Deus, ele venha abençoar o lar de cada um. Que o Senhor venha conceder saúde a cada um dos irmãos. É o desejo do meu coração, meus irmãos. Que Deus abençoe a vida de cada um de vocês. Uma ótima e abençoada terça-feira para todos, em nome de Jesus Cristo.
0: Amém. Obrigado, irmã Nilda. Deus abençoe. E agora vem a mãe dela, dona Quitéria, também de Ilha Solteira, São Paulo. Bom dia.
2: Bom dia, povo de Deus. Bom dia, em nome do Senhor Jesus. Estou mandando hoje que parece que eu passei, parece que eu passei errado. Com a minha mão boba. Bom dia, em nome do Senhor Jesus, bom dia, Eloy, bom dia, Cauane, bom dia, Eliane, bom dia para todos vocês, que Deus abençoe nesse dia de terça-feira, que seja um dia todo abençoado para vocês e todos nós. Abençoa, Eloy, abençoa a sua vida, abençoa o teu dia, abençoa a sua casa, abençoa a sua mesa. E seja abençoado, todos vocês sejam abençoados pelo Espírito Santo de Deus. Deus te dá livramento de todo perigo e nada de mal que aconteça, em nome do Senhor Jesus. Eu mandei esse, eu acho que eu mandei um errado, eu acho.
0: Não, tá tudo
2: Então,
0: certo.
2: Deus que abençoe, em
0: Amém,
2: nome do
0: muito
2: Senhor
0: obrigado.
2: Jesus.
0: Amém, muito obrigado. Deus abençoe grandemente, irmã. Irmã Quitéria, de Ilha Solteira, São Paulo, né? Glória a Deus. Deus abençoe. Vamos em frente aqui. Né, que está aqui. A irmã Maria Luísa Boschetto pede louvor aqui para nós, aqui junto também aqui. E Ana, que ela mandou aqui, primeiro ela manda assim, ó. Terça-feira, a vida sem a vida nem sempre é entrega o teu. A vida nem sempre entrega o que a gente pede, mas Deus sempre honra o que a gente realmente precisa. Bom dia. Obrigado, Maria Luísa Boschetto. Ela pede que o louvor, Samuel e Sirlene, você vai vencer. E também melhor que ontem, Wagner Roberto. Deus abençoe. Irmã Miria, de Vitor Meirelles, mais um dia de pé, pela graça e misericórdia de Deus. Bom dia. Deus abençoe nosso dia. Amém. Obrigado de coração, né? Gratidão, gratidão. Deus abençoe grandemente. Pastor Paulo de Blumenau, junto com a gente aí também. E ele mandou o mesmo versículo que eu mandei, que eu li antes, você chegou agora. Jeremias 17, versículo 10, que nos diz assim, ó. Eu sou o Senhor que sonda o coração, examina a mente para recompensar a cada um de acordo com a sua conduta e de acordo com as suas obras. Jeremias 17:10. Bom dia, um dia cheio da graça e misericórdia de Deus para você. Muito obrigado, Pastor Paulo. Deus abençoe tua semana, teu ministério e também a Assembleia de Deus Rosa de Saron em Blumenau. Ouvindo a gente também, gratidão, né? Bora, família! Aqui, irmã Miriam mandou para nós aí também. Passe o irmão Eloy, quero pedir o hino Licença para o Milagre com Samuel Mariano e Rebeca Mariano. Já roda esses louvores lindos aqui para você. Gratidão. Bora lá ouvir esse louvor primeiro, que a irmã Maria Luísa pediu. Você vai vencer.

Glória a Deus. Levante a sua mão para o céu se você pode. E adore o nome dele porque ele está aqui. Aleluia! Glória a Deus! Diga a ele assim com teu coração, ó.

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Olha a hora certa, 9 horas 26 minutos. Aí vem a canção linda, hein? Licença para um milagre. Samuel Mariano, Rebeca Mariano. Você...

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Glória a Deus, que louvor maravilhoso! Olha só, né? Como a programação fica melhor com você. Mas faltou você cantar junto. Você consegue cantar um pouco junto?

0: Em nome de Jesus, eu creio. Aleluia, né? Maravilhoso louvor para mim e para você nessa manhã. Muito obrigado a vocês que escolhem os louvores e fica assim essa programação ainda muito melhor. Como é que você está? Aonde você está? Obrigado de coração pelo carinho. Você que está ouvindo a tua empresa, está ouvindo o teu carro, está ouvindo o teu caminhão, na sua Smart TV, aonde quer que você esteja, muito obrigado. Está ouvindo pela Rádio Net, está ouvindo pela Rádio.com, está ouvindo pela Rádio Garden, está ouvindo pelo nosso aplicativo da Rádio Dourado Vale. Gratidão, hein? Quando você compartilhar, eu não falo assim, eu escuto a Rádio Adorai, não. Você escuta a Rádio Adorai Alto Vale, tá? Senão vai aparecer outro nome de outra rádio que não é a gente, tá bom? Deus abençoe, muito obrigado, irmã Miriam, por essa mensagem maravilhosa, que já deixou a gente emocionado, né? Aqui a irmã Eunice botou, oh meu Deus, que louvor maravilhoso! Verdade, irmã Eunice, Deus abençoe. Ótima semana, como é que foi os cultos aí final de semana? Deve ter sido benção, né? Irmã Nilda, fala pra mim o que tu quer falar, irmã Nilda, diretamente pro meu coração ou pro coração de todos?
1: Bom dia, irmão Eloy, mais uma vez.
0: Amém, obrigado,
1: irmã. Eu queria
0: irmã.
1: Fazer um comentário sobre o teu testemunho.
0: Amém.
1: Lindo, maravilhoso, eu até estava chorando. Porque às vezes é como você falou, irmão Eloy, parece que é tão pouca coisa que não é nada, mas o coração da gente desejoso por algo, e o Senhor, Ele olha e Ele vê que realmente a gente quer, a gente deseja, e Ele é tão misericordioso que Ele nos concede as coisas. Eu falo que Deus costuma nos presentear com alguns mimos que a gente deseja.
0: Verdade, Maria.
1: Porque nós temos uma ideia assim, né, que Ele dá tudo, e que, ou que Ele não dá nada. Não, o Senhor dá aquilo que Ele sabe que vai nos fazer bem, que vai agregar. Por que que eu estou falando isso? Há um tempo atrás, irmão Eloy, a gente estava numa situação financeira meio complicada. E eu me lembro que eu vi uma... Eu passei na frente de uma loja, e eu vi uma saia jeans, daquelas bem longa que bate lá no pé, porque eu amo vestido longo, eu gosto de vestido e saia batendo lá no meu pé. E aí eu olhei aquela saia, irmão Eloy, aquela saia linda, com aquele cinto jeans, assim, tudo combinando do jeito na saia. E eu olhei e falei, Senhor, perguntei o preço, né? 240. Aí a pastora na época também vendia o catálogo dessas saia jeans, mais cara ainda, 280. Passou uns dias, um tempo, até tinha esquecido, irmão Eloy. A minha tia pega a irmã caçula do meu pai e fala assim: ô filha, vem aqui em casa buscar umas roupas que a tia comprou, mas a tia deu uma engordadinha e não quer nem entrar. Tá, eu falei, tá bom, vou buscar. Eloy, se eu te contar que na roupa que ela mandou, a saia que ela comprou não serviu nela, era exatamente a saia que eu queria e ela mandou pra minha saia.
0: Glória a Deus,
1: sem
0: né?
1: saber de nada. Então Deus, ele faz umas coisas assim, Eloy, que só a gente que recebe da parte dele consegue compreender. Quão prazeroso e alegre fica o coração da gente quando acontece isso. Então eu fico feliz por você, meu irmão, porque eu sei o que que é isso.
0: Muito obrigado, Manilda. Muito obrigado por ficar feliz comigo aqui também. Obrigado por compartilhar esse testemunho também, né? Ah, mas para muitos, poxa, uma saia, para muitos, tirar leite ainda vai dar mais trabalho ainda, mais compromisso. Gente, aprenda uma coisa. Talvez você é um grande empresário, está me ouvindo, talvez você é uma grande aposentada, tem um aposento bom do teu ex, ou do teu, por exemplo, do teu esposo que partiu, ou algo assim. Talvez você é bem sucedido de vida, mas para gente que tem tudo controladinho, paga aqui, falta ali, e tudo é meio estreitinho, quando vem algo assim tão pequeno, talvez para você, para nós é tão grande, mostrando o amor e o cuidado que Deus tem pela nossa vida. Então, para Ele é toda honra, toda glória para todos sempre. Amém? Se você tiver um testemunho, tem o desejo de contar, talvez Deus esteja cobrando até você nesse instante, dizendo, ei, lembra aquela vez que você pediu a cura e você não passou essa cura adiante, você não falou para ninguém? Eu sugiro para você a parada aí dos 10 leprosos, que só um voltou para agradecer a Deus, só um. E você... está no meio desses 9, ou está esse um que pode testemunhar o que Deus fez na tua vida? Deixa Deus te usar, deixa Deus fazer você um vaso valoroso. Eu não sou perfeito para estar falando, não. Tenho minhas dívidas e não sei nem como que eu vou conseguir fazer para pagar. Mas Deus sabe, Deus conhece meu coração e sabe quanto que eu oro, quanto que eu luto. E novamente eu estou aqui forçando nesse setembro, que é o setembro amarelo. Obrigado, minha esposa. Eliane trouxe aqui um chá agora de picão, né? Com trançagem de tanta dor que eu estou no corpo. De poder ter ajudado a tirar um pouquinho o leite lá, que eu não posso. A coluna está tão travada, mas tanta dor, que sou obrigado a tomar um remédio para dor aqui. Mas, enfim, remédio, chá, né? Chá, não comprimidos químicos que fazem mal para você, tá? Mas voltando no assunto, Deus sabe como que Ele vai fazer para passar essa fase. É que nem agora aqui, ó, a Lídia comentando aqui, ó, paz do Senhor Jesus, irmãos, hoje na graça de Deus... Perdão, a paz do Senhor Jesus, irmãos. Hoje, peraí que tem mais foto aqui chegando. Olha quantas pessoas acamadas aqui, precisando da nossa oração. Tem aqui o João Gabriel, filho da Marlova também, mas tá lá no telefone já. Tá melhorando, né? Estamos em alta, povo. Glória a Deus, aleluia. Aqui, ó, a irmã Marlova falando que ganhou, o João Gabriel ganhou alta. Para honra e glória de Deus, aleluia. Aleluia, glória a Deus, Deus é maravilhoso. Glória a Deus, Deus é, não tem explicação, né? Glória a Deus, que bom, que bom, que bom. Ah, tem que escrever aqui, glória a Deus, por isso aqui agora. Ganhei a foto aqui, nós estávamos orando pelo João Gabriel e agora ele está de alta, vindo para casa, vai vir para casa, glória e as a Deus, amém, aleluia. Oh, glória a Deus, obrigado Jesus, né? Ontem, domingo, voltando... Eu estava com o carro encostado lá do carro da Marlovo, que está lá no hospital. Minha esposa passou mal um pouquinho antes do meio-dia. A gente chegou lá meio-dia e 10. Era 1h20, não tinha atendido ela ainda. E ela muito mal, com muita dor, muita dor, doendo a cabeça de um lado. E ela desconfiava que era enxaqueca, que ela estava vomitando muito, dor de cabeça. E eu vi que não ia ser atendido, pô, saiu quatro... Saiu dois médicos e dois enfermeiros juntos, gente, para almoçar. E o pessoal ficava lá, uma moça que um gato tinha arranhado o olho. E ninguém chamava, nessa uma hora não chamou uma pessoa. E aí eu digo assim para vocês, peguei ela, levei até numa farmácia onde que medicaram o remédio comprimido lá para ela. E à tarde ela melhorou, né? Para honra e glória de Deus. Mas enfim, a Lídia tinha mandado aqui, ó, pra gente aqui, ó. A paz do Senhor Jesus, irmãos, hoje, na graça de Deus, na escuta. Na escuta novamente, pois estava cuidando da minha sogra por uns dias. Gostaria de pedir ajuda em oração por ela, pois foi descoberto um câncer maligno e ela está sofrendo muito. Gratidão a todos desde já. Deus abençoe. Ela se chama Isolde Rudolf. Schwalbach. Deve ser meio parente do irmão. O Pedro Schwalbach, não é? Aqui é Schwaldach. É parecido, né? Mas é escrito diferente. Schwaldach. Glória a Deus, vamos estar orando por ela sim. Tudo é um tempo, tudo é. É o tempo de Deus, assim como João Gabriel passou pelo hospital, agora está de alta. Tudo é o tempo, né? Glória a Deus. Então, talvez como eu estava falando, talvez um milagre para ti tão pequeno. Mas para essa irmã que está aqui acamada, precisa da cura do câncer. Assim como João Gabriel precisava da cura da meningite. E junto com a mãe dele, internada junto. Estão de alta, vindo para casa, para honra e glória de Deus. A Nice já botou aqui, ó. Vamos orar sim pela sogra da Lídia. Deus abençoe grandemente. Irmão, eu não sei dizer, mas eu tô sentindo um avivamento tão grande vindo por esses dias, nesse ano. Um avivamento tão grande, a presença de Deus tão forte, que nós estamos no finalzinho de poder falar da palavra de Deus. E nesse finalzinho, o avivamento vai ser enorme. Que você possa sentir essa presença desse Deus maravilhoso aí na tua vida. Amém? Bora de louvor? Bora de canção? Mais uma canção linda, né? É, quem canta pra nós aqui, Samuel Mariano cantando também, Rebeca Miranda também. Aquece! Esse louvor é lindo!

0: Oh, glória a Deus, canção maravilhosa, né? Que Deus possa acender. Que Deus possa acender novamente essa fogueira no nosso coração de buscar cada vez mais o nome dele, né? A Nilda botou aqui, ó, meu Deus, que o Senhor traga a cura para essa senhora, em nome do Senhor Jesus Cristo. Amém, Deus abençoe. Obrigado, irmã Nilda, de Ilha Solteira, São Paulo. Aqui eu quero pedir oração pelo um jovem também, um homem, né? É, conversei com ele até na madrugada e o homem está pensando em desistir da vida, está cansado, não está conseguindo ter um bom relacionamento com sua esposa e está pensando em desistir da vida. Não vou citar nomes, muita gente conhece, mas peço encarecidamente oração por esse homem aí, que eu estou citando aí, que está querendo desistir da vida, tá? Deus abençoe grandemente. Dona Quitéria.
1: Oi, Eloy, eu aqui outra vez.
0: Bem-vinda.
1: Oi, Eloy.
0: Ah.
1: Põe, se não for pedir demais.
0: Nunca é.
1: Põe aquele louvor pra mim, aquele. Esse é o louvor ainda, aquele. Jesus não vai embora.
0: Ô, canção
1: eu
0: linda.
1: Peço que Deus abençoe todos esses enfermos, que tá enfermo. Eu peço em nome do Senhor Jesus Cristo, que Deus abençoe todos eles. Deus abençoe eles e conforte toda a família deles, parente, conforte eles, que dá muita força e saúde. E Deus que abençoe eles.
0: Amém.
1: Em nome do Senhor Jesus.
0: Amém. Glória a Deus. Muito obrigado, dona Quitéria.
1: Eloy.
0: Obrigado de coração, né? Obrigado. Deus abençoe. O louvor já está aqui, está prontinho para tocar aqui para você também. Deus abençoe, né? Irmã Gessi, de Pouso Redondo, bom dia.
2: Paz do Senhor, meus amados irmãos.
0: Paz do Senhor Manildo. Ah, mãe Gessi.
2: Bom dia, família Adorai. Que Deus abençoe a cada um. Estou de volta, eu estava sem internet já uns 3-4 dias. Já estava sentindo falta de ouvir os louvores, ouvir a palavra. Agradeço a Deus por a vida de cada um de vocês. Que Deus abençoe a todos. Deus venha abençoar. E fico muito feliz, agradecida a Deus pelo filho da irmã Marlova, já está de volta. Vamos continuar orando. Estamos em oração, vamos sempre orar pelos pedidos de oração, né, meus irmãos? Que a união faz a força. Se nós estivermos sempre orando e agradecendo a Deus e pedindo em favor, intercedendo em favor dessas pessoas que estão necessitando de uma cura, de uma benção, de um milagre na vida deles, nós também precisamos de cura, de milagre, então vamos se unir sempre em oração e buscar esse Deus Todo-Poderoso, que tudo pode, crer nele, porque ele é a solução para tudo, se nós crer, confiar e colocar nas mãos dele. Irmãos, quero pedir, irmão Eloy, um louvor, João 20, oferecer para todos os ouvintes, todos que estão ouvindo, pastor Jair, pastora Mari, todos os ouvintes dessa rádio.
0: Amém.
2: Que Deus abençoe a todos, fiquem na paz do Senhor Jesus.
0: Glória a Deus, Deus abençoe, irmã Deus abençoe, irmã Gessi, obrigado de coração, tá aí junto com a gente, muito obrigado, né? E não esqueça, sempre tá orando pela minha família lá no monte, irmã Gessi, Deus abençoe. Irmã, pastora Mari, pastor Jair, saudade de vocês. Estou com muita vontade de cultuar a Deus lá com vocês, junto aí também. Mas correria, quando vê uma coisa é outra, e daquele jeito vai, né? Irmã, quem está aqui junto com a gente também? A irmã Eunice, bom dia.
3: Dia, povo de Deus, na paz do Senhor Jesus. Já podemos sentir a presença de Deus através dessa rádio, através dessa programação. Eu quero também deixar o meu testemunho aqui, ali ouvindo o irmão Eloy, ouvindo a irmã Nilda, né? Que manhã que já começou maravilhosa, né? E como faz falta a rádio, né? Ontem, ouvindo, claro, ali a rádio, mas né, sem a voz do irmão Eloy, é muito diferente, né? Tem quando o irmão Eloy está ali, a irmã Eliane, a irmã Cauane, o pastor Moacir, pastor Mauro, e ouvindo ali as mensagens, é muito diferente, né? Sabemos que faz toda a diferença, mas passando aqui para dar meu testemunho também, a irmã Nilda ali dando testemunho, o irmão Eloy, eu lembrei de quando eu engravidei da minha primeira filha, e eu já estava de 7-8 meses de gestação, né, e a gente também numa dificuldade muito grande, É, igual diz o irmão Eloy, juntava dinheiro para pagar um boleto, ficava dois para trás e assim sucessivamente, né? Ainda trabalhávamos de empregados e o dinheiro era muito curto, né? E lembro-me que um certo dia eu falei para o meu marido assim: Meu Deus, que vontade de comer uma nona! Mas lá para baixo, lá para Itajaí, lá para onde a gente morava, uma nona, ela custa em base de R$ 14, 15, depende até mais, assim, sabe? É caro. Alguns chamam fruto do conde, né? E a gente chama nona, né? E eu com a vontade de comer, eu falei para ele assim: Meu amor, que vontade de comer uma nona. Aí ele olhou para mim e falou assim: Estamos sem dinheiro, né? Daí eu falei: Pois é, não, não. Falei, só falei porque eu amo essa fruta. E tem gente que tem, como diz o irmão Eloy, quem tem não dá valor, né? E quem não tem, por mínimo, por pouco que seja, para a gente é muito gratificante. E chegando ali no final da tarde, a minha vizinha que trabalhava fora, ela bateu palma no muro e chamou nós. Aí eu fui. Ela veio com duas frutas do conde. Ela falou: Vizinha, você gosta dessa fruta? Eu já comecei a chorar. Eu falei: Meu Deus, vizinha, hoje, de manhã, perto do meio-dia, eu tinha falado para o meu esposo que eu estava morrendo de vontade de comer. Ela falou: Pois então, não sei quem que eles tinham ido visitar e ela tinha ganhado bastante, ela lembrou de mim. E aí eu falei: Meu Deus, vizinha, é o Senhor cuidando de nós, vizinha. Ainda assim, comecei com brincadeira, né? Já falando que Jesus. E ali, quando eu sentei na mesa, estava bem na cadeira para comer, né? Colocando a mesa e aquela fruta bem madura. Eu comi aquilo com tanto gosto, agradecendo o Senhor, chorando, comendo, agradecendo, chorando, porque eu amo essa fruta e, meu, eu estava com muita vontade. Então, o Senhor, Ele sabe das nossas vontades, Ele sabe do que precisamos, Ele sabe de tudo o que nós gostamos, Ele sabe. E às vezes ele quer ouvir nós pedir para ele, eu nem pedi para ele. Eu só comentei com meu esposo: o Senhor já moveu o céu, o Senhor já moveu a terra para nos abençoar. E assim é que ele faz, ele sabe quando nós mais precisamos, e ele sabe do que vai ser bom para nós quando necessitamos, quando precisamos, e que é da vontade dele. Ele nos dá, ele nos honra, ele nos abençoa. Deus abençoe, esse é o meu testemunho. Em nome de Jesus.
0: Glória a Deus, muito obrigado, irmã Eunice. Belíssimo testemunho, né? É maravilhoso. Deus é tremendo, não tem explicação, né? Não tem explicação, né? Mas agora me deu uma vontade de dizer assim: que vontade de comer um camarão, um peixe do mar. Vai que alguém tá subindo o litoral para ir e manda pra gente aqui, né? Não é brincadeira, Senhor Jesus, estou contado mesmo. Deus abençoe, meus irmãos. Que maravilha, né? Como é bom ouvir esses testemunhos dessa manhã. Tem participação? Quem está aqui junto com a gente aqui também, né? Irmã Denise Kreitloff, nos mandando aqui uma mensagem aqui. Ela mandou: Bom dia, na paz do Senhor. É, gostaria de ouvir Deus Proverá com Raíssa e Ravel. Ofereço a todos os ouvintes. Deus abençoe. Que Deus salve nossa nação. Limpe toda essa corrupção. Amém. Em nome de Jesus, né? Gratidão, irmã Denise. Ontem, a irmã Denise estava no terceiro andar, olhando o filho dela marchar. E eu parei abaixo, assim, do outro lado da rua, assim, para ver o pessoal, o desfile dos bombeiros, queria ver, né? Já tinha ido embora, depois pensei, não, mas eu quero ver os bombeiros. E eu escutei que eles iam anunciar que o bombeiro também estava vindo para trás. E deu bem certinho. Quando olho para cima, a Denise segurando um bebê, eu disse: Meu, o Matheus já é pai. Ela tem um filho que é o Matheus. O Matheus já é pai. E aí, na mesma hora, chegou a Eliane e a Cauane e já olharam pra cima: Olha lá, a Denise tá segurando um bebê, abraçado assim, né? Daqui a pouco o bebê pega e vira, tira a cabeça do paninho e olha pra nós. Era um cachorrinho. Mas era o filho da Deise, então, aí, né? Provavelmente. Deus abençoe o filho de. Brincadeira, na família. Até a gente tem algo que a gente chama nossos animais de filho. E tá errado perante a Bíblia, tá? Animais são animais e nós somos nós, né? Humanos são humanos. Deus nos criou segundo a semelhança dele. Talvez nós não conseguimos ter uma... Como posso falar para vocês? Talvez alguém que está me ouvindo não conseguiu ter filhos até hoje. É a direção de Deus. É a direção de Deus. Que Deus possa te abençoar e passar esse momento. Deus abençoe grandemente em nome de Jesus. Glória a Deus. E que Deus limpe essa nossa nação, né? Família, tem uma mensagem muito linda agora aqui para a gente ouvir aqui também com o pastor Mauro Svernick. Pastor Mauro Svernick, ele veio com o apoio da empresa Alto Vale Celulose. Vem também com o apoio aí da empresa HCR Papel. E também da empresa aí, como é que é? Taió Pedal Clube. Deus abençoe grandemente em nome de Jesus, né? Aqueles produtos que eram feitos com a empresa Arpel, que é aquelas telhas, devido ter subido muito o produto, né, que era feito aquelas telhas, ela foi parada de ser fabricada. E aí se abriram, passaram para outro ramo, outra empresa aí também, né? Eu vi uns lanches muito lindos lá também aí, eles fazendo lá no Pit Smoker. Muito lindo aí também, cada lanche caprichado, tá? E eles trazem com muito carinho aqui uma mensagem com o pastor Mauro Svernick. Pastor Mauro Svernick tá aí junto com a gente. Essa mensagem já está no nosso Facebook para você poder meditar e tá lá junto ouvindo também. Bom dia, pastor Mauro Svernick.
4: Bom dia. Sou pastor Mauro Svernick, da Igreja Evangélica de Confissão Luterana no Brasil. E hoje eu quero convidar você para dar uma parada, ouvir a voz de Deus e permitir que Ele fale o teu coração. Quanto tempo faz que você não ouve mais a voz de Deus? Você corre tanto, são tantas as preocupações, as ansiedades, que quase não há mais tempo e sensibilidade para ouvir a voz de Deus. E se eu disser para você, meu irmão e minha irmã, que Deus quer falar com você hoje. Deus quer tocar o teu coração. Deus quer te ajudar a fazer desse dia uma experiência incrível de comunhão e companheirismo com Ele. Deus quer te ajudar a viver esse dia de uma maneira que você o honre, o glorifique e tenha certeza de que você não está nesse mundo por acaso. Nós vivemos um tempo de muita confusão. Confusão nos ambientes de trabalho, confusão dentro das igrejas, confusão dentro da política. Nós vivemos uma inversão de valores jamais vista nessa humanidade. E é para dentro desse mundo e dessa realidade Deus quer falar com você hoje. Deus quer dizer para você, eu estou aqui. Eu tenho valores e princípios, eu não obriguei você a ser cristão. Mas se você escolheu ser cristão, então você precisa me seguir. Você precisa ouvir as minhas palavras, você precisa se deixar guiar por elas, você precisa entregar o senhorio da tua vida para mim. Para que de novo o cristianismo seja uma alternativa nesse mundo. E não mais uma cópia desse mundo com uma linguagem eclesiológica e religiosa. Que você aproveite esse dia. Que você leia, estude, medite na palavra de Deus. Porque Deus fala através da sua palavra. Deus toca o nosso coração através da sua palavra. Deus mostra a sua vontade através da sua palavra. E Deus espera de nós, consonante a sua palavra. Não seja apenas um religioso. Não seja apenas um cristão inscrito no hall de membresia de uma igreja, mas seja um cristão que veste a camiseta, que paga o preço pela fidelidade ao Senhor, que honra o sacrifício de Cristo. E como o profeta Isaías diga, eis-me aqui, envia-me a mim. Deus quer contar contigo hoje. Deus quer usar você hoje para ser um instrumento de transformação nesse mundo. Não se deixe enganar, iludir pelo canto das sereias. Lembrando que estamos vivendo em tempo de eleições.
0: Olha só, família, deixa eu falar aqui para vocês. Estou tocando direto do Facebook esse vídeo, né? Só apareceu falar em eleições, ele já pum, bloqueou o vídeo, tá? Estamos com problemas para reproduzir este vídeo, saiba mais. Esse vídeo está no nosso Facebook, você pode ouvir ele, mas para passar aqui ao vivo ficou bloqueado já, tá? Só para você ter ideia o que está acontecendo em nossa nação, tá bom? Não fui eu que apertei nada aqui. Então, esse vídeo está no nosso Facebook aí também, né? Temos que mudar nessa família. Cadê o nosso direito, né? De poder ter direito de escolha, né? Deus abençoe grandemente. Obrigado, pastor Mauro Wellink. Deus abençoe grandemente. Linda mensagem. Bora com os louvores que foram pedidos aqui também. Gratidão, família. Adorai Alto Vale. A pedido da irmã Quitéria. Irmã Quitéria, Ilha Solteira, São Paulo. Sou um dos 10 Wagner Santos.
5: Essa história é muito linda. Uma certa vez Jesus curou 10 leprosos de uma vez. Mas sabe o que acontece? Só um voltou. Só um voltou para agradecer. Quantos são agradecidos? Porque Jesus entrou.

0: diga comigo do fundo do coração assim, ó.
1: Mas não vá embora.
0: Não vá embora, Pai. Fica, Jesus. Fica aqui.

0: Hoje é dia.
1: Glória a Deus, canção maravilhosa, João 20, canção a pedido aqui da nossa irmã Gessi de Pouso Redondo, também a canção maravilhosa com nossa irmã, quem que é o nome da irmã? Denise Kreitloff, Deus abençoe grandemente em nome de Jesus, obrigado por vocês estar aí escolhendo esses louvores que nos alegram muito, gratidão. Olha só, família, manda seu alô pra cá, 4798-441-6656. A irmã Cláudia Castro de Papanduva, junto com a gente aqui também, né? Que é a primeira irmã Nice. Estamos indo pra Mafra comprar algumas coisas que faltam. Alguma coisa que falta à internet. Não entendi. Estamos indo pra Mafra comprar alguma coisa. E falta internet, já tá provavelmente no trecho que estão viajando, né? Mas Papanduva, muito mais perto. Benção de Deus, boa viagem, Deus abençoe. Já passa lá e conhece a mãe Cláudia Castro, já toma xícara de café e se torna duas amigas. Ô, glória! A paz do Senhor, meus irmãos, Deus abençoe a todos. A mãe Cláudia de Papanduva, Deus abençoe grandemente. A mãe Cláudia mandou Isaías 41:13 pra gente. Porque eu, o Senhor, te deu... Teu Deus, te... seguro pela mão direita e te declaro, não temas, eu te ajudarei. Deus abençoe. Pastor Werner Linkfeld, da Igreja Melk, junto com a gente aqui também, mandou um link. Não consigo abrir, pastor. Deus abençoe grandemente, em nome de Jesus, né? Quem mais está aqui junto com a gente aí também? Marlene dos Santos. Ela pede oração. Eu peço oração por... Vitalina Alves da Silva, que não está muito bem. Sou cuidadora Marilene dos Santos Mateuzi, né? Deus abençoe então essa irmã que está precisando aí, essa mulher que precisa de cura, né? Tudo é o tempo de Deus, Deus abençoe, mas também é o tempo de recolher. Que Deus abençoe, que não seja a hora agora, pois também está sendo uma fonte de renda, então também para Marlene. Deus abençoe. Bora lá, família, tem mais pessoas aqui junto também. Aqui eu peço oração pela família daquele menino de Blumenau, que foi até Itupuranga, e questão de 3 minutos aí, ele... 3 minutos assim que a família não viu, ele correu até um rio, que ali tem o rio Itajaiaçu, e os bombeiros acharam ontem, ele 14 quilômetros abaixo aí, sem vida, um menino de 4 anos, né? Um menino que tinha problema, como posso falar assim, que era especial, o menino, ele não conseguia se comunicar com voz, ele tinha que se comunicar por sinais, né? Ele, como posso falar para vocês, ele era... Qual é que é o nome, Eliane? Eu esqueci sempre o nome disso aqui. Ele tinha muito autismo e não conseguia falar o que ele queria, ele tinha que sinalizar o que ele queria do grau avançado de autismo, né? E a família estava passeando na casa de outra família em Itupuranga, às margens do rio Itajaiaçu, em um descuido de 3 minutos, a família perdeu um menino, né? Deus abençoe grandemente, toma cuidado a todos que tem criança perto desses rios aí, nessa época aí de muita água, as represas abertas para sair, nossa represa aqui de Itajaí do Oeste, já está, deixa eu virar para lá, já está formando lagos, o rio já está quase completamente dentro da calha dele, né? Dentro daquela valada do rio, mas muita força de água correndo, então uma pessoa que sabe nadar, uma pessoa que sabe proteger, tem risco, imagina uma criança, né? Então é complicado, né? Complicado, não tem, que Deus possa confortar essa família, amém? Deus abençoe grandemente. Quem mais está aqui junto com a gente? Irineu da Silveira, que mandou pra gente aqui, né, sobre esse TG. Tem risco, imagina uma criança, né? Então é complicado, né? Complicado, não tem... Que Deus possa confortar essa família, amém? Deus abençoe grandemente.

Não, não tinha falado aqui, não tinha falado, irmão. Ele botou aqui. Irmão Eloy, como explicar uma situação dessa que aconteceu com esta família? Não tem explicação. Não tem explicação, né? Isso é um peso que a família carrega pelo resto da vida, não tem explicação, né? Então, muitas vezes nós temos que cuidar não só na beira do rio, mas em tudo que está à nossa volta, tudo que nós temos que cuidar e vigiar, né? Cuide tudo, é muito perigoso. É muito perigoso. Ai, Deus abençoe, família. Bora de louvor, bora de canção. E oramos então para essas pessoas que estão pedindo oração aqui também. E com certeza vai ser uma bênção, amém? Tenho certeza que Deus, tudo Deus coloca no lugar certo, se ajeita na hora certa.

Ei, canção linda, essa especial pra você. Aguenta, coração. 10 horas 33 minutos. Você está aqui comigo na Rádio Dorayelto Vale. Bom dia, família Dorayelto Vale.

0: É o que vai responder, né? O que você vai fazer, né? Para onde que você vai? Para onde que é o teu caminho? Talvez teus sonhos ainda não estão realizados, talvez o teu projeto ainda está muito longe de acontecer, mas uma coisa eu te digo, está cada vez mais perto, hein? Glória a Deus, que maravilha. Quem está aqui junto comigo, mandando aquele alô especial, Maria Luísa Boschetto, dizendo assim, ó, e no caminhos que trilhei, ofereço para todos que estão na escuta da rádio abençoada, e minha cunhada Liriana Boschetto, e meu irmão José Luiz e sobrinhos, e meu esposo Amarildo. Muito obrigado de coração, Maria Luísa Boschetto, Deus abençoe todo o povo de Monte Castelo, todo o povo aí que está conectado junto com a gente aí em Santa Cecília, Tatiana Krishner, bom dia. Quem mais aí também? Amarildo, bom dia, esposa da irmã Maria Luísa Boschetto, Deus abençoe, bom dia. Liriana, bom dia também, o esposo José Luiz, esposo da Liriana também, muito bom dia. Um abraço especial também a todos que estão lá em Major Vieira, ouvindo aí também, irmã Noeli Santos e também, claro, nosso irmão aí, José Carlos Lisboa. Ei, que chique, Deus abençoe. A Liri tá aqui junto com a gente, aqui é a Liri, sabe aqui é a Liriana? Vamos ver se é a Liri. É a Liri, sim, ai, que chique. Ela mandou aqui, ó, onde você estiver, Deus te abençoe, bom dia. Amém, obrigado, Liri, Deus abençoe grandemente, né? A Liriana, irmã Juliana Batista, lá do Frigorífico Rocha, lá em Pão de Açúcar. Hoje não é dia de feira, Juliana, ontem era feriado. Sim, menina, se foi feriado ontem, foi em dia de vendas, muitas vendas, né? Glória a Deus. Fala, irmã Juliana, paz do Senhor Jesus.
1: Bom dia, com a paz do Senhor Jesus, a todos os irmãos aí da Rádio Adorai. Eu venho aqui agradecer de coração a todos os irmãos e as irmãs santas dessa rádio, que me ajudaram em oração para que eu pudesse estar, assim, desde o início que vocês vêm orando, né, da minha trajetória, da minha CNH, e venho aqui dizer a vocês e compartilhar mais uma bênção que o Senhor me concedeu.
0: Glória a Deus!
1: Uhul. Estou voltando de Maceió agora, e graças a Deus deu tudo certo para a honra e glória de Deus. Continuem orando pela minha família e eu continuo orando por vocês também. E Deus continua abençoando a todos. Muito, muito, muito obrigada mesmo, em o nome de Jesus. Deus. Eu gostaria de ouvir um louvor da Harpa Cristã 370, de agradecimento ao meu Deus. Tenha um bom dia.
0: Glória a Deus. Glória, glória, glória a Deus, né? Que benção, né? Atenção, povo de Pão de Açúcar, a partir de agora, mais uma recém-habilitada, saiam da frente, porque ela vai gastar muito petróleo, eita lelê! Que chique, que luxo, hein? Irmã Juliana, lembra que aquele vídeo lindo que teu esposo mandou ontem pra mim lá? É uma balsa, mas ela tem medidas, tá? Deus abençoe grandemente, estou brincando, com certeza, se ela foi habilitada, por mais que Deus abençoe, claro que sim, mas foi também a competência, foi a dedicação que ela teve, e claro, a ajuda das irmãs e irmãos, inclusive eu aqui também, orando por ela aí, para ter essa habilitação tão sonhada, né? Ô, que folga! Eita, agora a cachorrada vai lá, chegou um carro. Que folga agora pro irmão Batista, né? Antes tudo ele tinha que correr, agora a mãe Juliana vai... Não, pode deixar, mozinho, já tô indo, já tô indo. Ô, gente! E eu já me esqueci até o hino que ela queria tocar.
1: Pela minha família e eu continuo orando por vocês também. E Deus continua a mim de Jesus. Eu gostaria de ouvir um louvor da Harpa Cristã 370, de agradecimento ao meu Deus. Tenha um bom dia.
0: Amém, glória a Deus, Deus abençoe, irmã Juliana. Ô, irmã Juliana, joga de Bluetooth pro som do carro aí, tu vai ver que a qualidade de áudio melhor que fica, hein? Deus abençoe grandemente. Hino 370, Harpa Cristã aqui pra nós aqui também, hino lindíssimo, hein? Carlos Orlando cantando esse louvor, né? Grato a ti, o nome do louvor, hino da Harpa Cristã.

É canção linda, mas grato a ti, a pedida da irmã Juliana. Canta, canarinho, canta, né? Mara Lima, Caminhos, lindo louvor pra você. A pedido Maria Luísa, oferecendo pro seu esposo, né? Mais conhecido como Amarildo.

0: É uma canção mais linda que a outra e você está aqui comigo na Rádio Dourado do Vale. Olha a hora certa, 10 horas e 50 minutos. Temos uma palavra maravilhosa agora com ele, Pastor Lindolfo. Bom dia, Pastor Lindolfo. Enquanto isso, eu aguardo você mandando aquele alô para nós aqui pelo telefone 47, WhatsApp 47 98441 6656, 47 98441 6656. Bom dia, família Dorai. Que Deus abençoe teus projetos, teus sonhos, né? Que nada venha a faltar e tudo venha a ser bênçãos de Deus para tua vida. Eu creio. Em nome de Jesus, hein? Não desanima, não. Força aí, povo de Deus.
1: Bom dia, na paz do Senhor Jesus Cristo.
0: Bom dia, Pastor Lindolfo.
1: Vamos ler uma palavra que está aqui. Primeira epístola, né, aos Tessalonicenses, ou seja, primeira carta, né, aqui ainda só tem um capítulo, vamos ler aqui no versículo 12 a seguir, que fala sobre os preceitos diversos, votos e saudações, né, e rogo-vos, irmãos, que reconheçais os que trabalham entre vós e que precisam sobre vós, presidem sobre vós no Senhor e vos admoestam e que os tenhais em grande estima e amor por causa da sua obra. Tende paz entre vós. Rogamo-vos também, irmãos, que admoesteis os desordeiros, consoleis os de pouco ânimo, sustenteis os fracos e sejais pacientes para com todos. Vede que ninguém de outrem dê a outrem mal por mal, mas segue sempre o bem, tanto um para com os outros como para com todos. Regozijai-vos sempre, orai sem cessar, em tudo dai graça, porque esta é a vontade de Deus em Cristo Jesus para convosco. Não extinguais o Espírito, não desprezeis as profecias, examinai tudo, retende o bem, abstende-vos de todas a aparência do mal. E o mesmo Deus de paz vos santifique em tudo, que todo o vosso espírito e alma e corpo sejam plenamente conservados, incorruptíveis para a vinda de nosso Senhor Jesus Cristo. Fiel é o que vos chama, o qual também o fará. Irmãos, orai por vós, por nós, dizem, saudai a todos os irmãos em ósculo santo. Pelo Senhor, vos conjuro que esta epístola seja lida a todos os santos irmãos. Graças a Deus, né? Aqui o apóstolo Paulo dando orientação aos irmãos. E ele faz vários pedidos para que o modo de como nós devemos agir entre os irmãos. Né? E que os irmãos devem agir como os santos. Quando ele fala santos aqui, está falando dos homens que levam a palavra, traz o evangelho, pregam, né? Aqui falando em admoestar, quer dizer, nos instruir, né, aconselhar, dizendo, olha, não faça erros, né, o que tu estás fazendo não agrada ao Senhor, então está demonstrando, ou ensinando, né? Instruindo. Vede que ninguém de outro a outro trate mal por mal, dizendo, olha, tu não deve de, se alguém te fez mal, não deve de retribuir com a mesma moeda. Você deve de fazer o bem, né? É desculpar-se, pedir perdão, muitas das vezes que o outro devia pedir perdão para você, mas peça você e ele vai se quebrar, ele vai ficar sem jeito, ele vai amolecer, ele vai sentir vergonha muitas das vezes, né? Ele vai reconhecer, mesmo não querendo, ele vai reconhecer que ele está errado. Aqui diz, mas segue sempre o bem, né? Tanto um para com o outro, como para com todos. Quer dizer, vamos fazer uma rede de paz, né? Vamos tirar o rancor do nosso coração e vamos dar lugar ao amor que vem de Deus, né? É o amor entre os irmãos, para que nós vivamos em paz e união. Glória a Deus, né? Regozijai-vos sempre, diz aqui, orai sem cessar. Nossa oração deve ser constante, né? Mesmo muitas vezes nós estando quietos, sossegados, mas o Espírito esteja em oração, esteja ligado ao trono da glória. Estejamos ligados a Deus e Deus vai nos conceder visões para que nós não venha se confundir muitas das vezes com as pessoas, né? Glórias a Deus. Em tudo dá graça, Liz, porque esta é a vontade de Deus em Cristo Jesus para convosco. Não é só dar graças quando tudo está em ótimo, tudo está dando certo, tudo vai bem, mas também em momentos difíceis nós temos de agradecer a Deus, porque Deus vai olhar para nós e vai dizer, eu vou tirar esse fardo que tu estás levando, né? Eu vou aliviar essa barra tua, eu vou te dar um novo caminho para uma nova trilha para você seguir. Aqui fala também, não extinguais o Espírito, né? E não desprezeis as profecias. Nós devemos de estar atentos nas coisas espirituais, né? Muitas das vezes o Espírito Santo nos aconselha, nos vem aquela sensação, né, de que não devemos de fazer tal coisa e de repente a gente passa batido. Não, nós vivemos em Espírito, devemos de ouvir o Espírito Santo de Deus quando ele fala conosco, né? Porque ele é sensível, ele não vai gritar a teu ouvido, não. Mas ele vai falar com uma voz branda, né? Ele vai falar com uma voz suave e ele vai despertar em nós através de algo para que nós venhamos sempre nos desviar do mal e fazer o bem a todos, né? Examinai tudo. Retende o bem, examinar tudo e retende o bem, né? Então nós temos que, quando nós sentimos a voz do Espírito Santo trabalhando na nossa vida, nós vamos, o nosso olho é uma visão, sabe? Uma visão de raio-x, ela vai onde nós olhamos, vai retendo o bem e desviando-se do mal, né? Porque coisas que a gente prevê que vai dar errado, você já se desvia dele antes, né? Isso é visão espiritual. Diz aqui, ó, abstendo-se-vos de toda a aparência do mal. Quer dizer, aquilo que vai te levar, né? Vai te levar, vai causar às vezes um mal, um algo que não vai agradar. Então, nós vamos nos desviar dessa aparência do mal, para que ele não venha nos atingir e venha nos ferir, né, muitas das vezes, né? Venha pôr nós em lugares estreitos, né? Então vamos nos desviar disso antes. E o mesmo Deus de paz vos santifique em tudo, diz aqui, né, no versículo 23. E todos os vossos espírito e alma e corpo sejam plenamente conservados incorruptíveis para a vida, para a vinda de nosso Senhor Jesus Cristo. Isso é estar preparado para a vinda do Senhor, né? Porque Ele não tarda a vir, viu? Fiel é o que chama e o qual também o fará. Ele nos fará fiel, né? Nós estando nele, Ele está em nós, né? E tudo vai dar certo em nome de Jesus. Amém, amado? Fique na paz do Senhor.
0: Amém, glória a Deus, tremenda mensagem. Pastor Lindolfo, que Deus abençoe grandemente tua vida. Gratidão aí por essa palavra a nós aqui também, né? Gratidão em nome de Jesus. Quem mais está aqui junto com a gente, mandando aquele alô especial? A irmã Noeli Santos, de Major Vieira, ela mandou: peço oração por minha saúde, por minha coluna, que minha coluna e meu quadril, que está difícil para andar. Uhum. Deus abençoe grandemente em nome de Jesus. Irmã Noeli, minha coluna também, ontem à noite sofri muito, muita dor na coluna. Os médicos comprovaram que eu tenho 11 hérnias de discos, né? Lordose, escoriose, e ainda já quebrei duas vezes ela. Mas enfim, e osteoporose, né? Mas enfim, eu fiz um chá agora mesmo de... Aí também tem, né? Porque é a época dele agora. Aquele transage, ele conhece como língua de vaca, aquele que dá no meio das roças, né? Que tinha o milho, né? E o picão, tanto faz o branco ou preto. Faz um chá com as 5 folhas daquele, do transage, o tanchai, como quer dizer. E claro, por causa que... E um galinho verde, por exemplo, com umas 5 folhas também de picão, faz ele forte. Toma um copo daquilo ali pra tu ver como vai aliviar um monte, tá, irmã? Vai ajudar um monte, tá? Deus abençoe. Eu tô enviando essas plantas aí pra Pão de Açúcar Alagoas. Eu botei secar aqui, mas com o frio que deu, ela não prestou. Eu tô esperando umas soltar um sementeiro aqui, né? Que é o famoso semente, pra eles plantar lá, né? Que até corre uma aguinha no cantinho do muro. E com certeza ela vai produzir, né? Vai lá para Pão de Açúcar Alagoas, para uma Juliana também. Bora de louvor, bora de canção, família Dorael Tuvali. Olha a hora certa, 11 horas 3 minutos.

Belíssimo louvor, 11 horas, 14 minutos, você está aqui junto comigo aqui na Rádio Draito Vale, muito obrigado pelo carinho. Manda seu alô para cá, 47984416656. Daqui a pouquinho, uma palavra tremenda aí também com a irmã Eunice, trazendo uma palavra no nosso coração no dia de hoje, né? Bênção de Deus. Manda seu alô. Bom dia, família Draito Vale. Eu só tenho a agradecer a todos vocês, né? Não esqueça de visitar o nosso Facebook da Rádio Draito Vale também, para que possamos juntos compartilhar aí aquelas mensagens que tem lá. Ajude a compartilhar, ajuda a curtir. Cada vez que você dá uma curtida em cada vídeo que tem lá, vai enviar para mais 5 pessoas e isso vai ser muito, mas muito importante para outras pessoas que você talvez nem imagina, né? Glória a Deus. Mais louvor para você aqui, ó. Nesse aqui não. Voz da Verdade, o Escudo. Essa vai especialmente aí pro irmão Irineu da Silveira, irmão, cadê? Irmão Ederley de Jesus, né? Irmão Chico da Praia Brava, irmão Jonathan, né? Um abraço especial. E claro, também o irmão, cadê o nome do irmão? Tá dormindo agora? Esqueci. Para todos vocês que estão ouvindo, ô glória.

Glória a Deus, canção linda, né, família? Que canção maravilhosa. Olha a hora certa aí, são exatamente 11 horas. Glória a Deus, canção linda.

0: Palavra que ela toca no nosso coração, né? Onde que está no número da rádio, já está lá no grupo também. Bora ouvir aqui ao vivo aqui na rádio agora também. Vamos ver aqui.
1: Bom dia, meninas, na paz do Senhor Jesus. Hoje um pouquinho atrasada, mas eu quero deixar uma palavra de Deus que o Senhor colocou no meu coração nessa madrugada. Enquanto eu orava, o Senhor colocou uma palavra no meu coração, que está no livro de Joel, no capítulo 2, e o versículo 2, que diz assim, ó: dia de trevas e de escuridão, dia de nuvens e tensas trevas, como a alva espalhada sobre os montes, povo grande e poderoso, qual nunca houve desde o tempo antigo, nem depois dele haverá pelos anos adiante, de geração em geração. Essa é a palavra que o Senhor colocou no meu coração. Talvez você não entendeu esta palavra, mas eu buscando o Senhor falava no meu coração que eis que surge um povo forte. E daí lembrei deste louvor da harpa, que é o 340, que diz: eis que surge um povo forte, revestido de poder, que não teme o mal à morte, e quem a ele pertencer terá sublime sorte, pois com Cristo ao céu vai. Podes tu também dizer: sou eu, sou eu. E eu buscando o Senhor dizia no meu coração que às vezes a gente olha para como está o nosso tempo, como está acontecendo as coisas, como que era certo passou a ser errado, o que era errado passou certo. A gente acha que está tudo indo a ladeira abaixo. Mas Jesus dizia para mim que eis que tem um povo que não se contaminou, que ainda está perseverante, que ainda está orando, que ainda vela pela palavra, que ainda teme ao Senhor. O Senhor está cuidando deste povo. O Senhor está zelando por este povo. O Senhor, ele tem sustentado um povo a qual às vezes a gente pensa igual Elias: só eu fiquei, Senhor. E o Senhor diz a Elias: não, meu servo. Ainda tem 7.000 que não se prostraram e que eu tenho escondido, que eu tenho guardado, que eu tenho livrado. Então o Senhor ainda tem um povo que ele está cuidando, ele tem um povo que ele zela, ele tem um povo que ele tem levantado para esta última hora, ele tem um povo que ele tem levantado para esta última geração. O Senhor, ele nos ama, o Senhor, ele nos escolheu para esse tempo. Eu não sei o que você está passando, minha amada irmã, mas eu quero te dizer para você, meu amado, minha amada, que vai ouvir esta palavra, que você é um que o Senhor está cuidando, você é um deste homem, desta mulher, você é alguém que o Senhor tem cuidado. Eis que surge um povo forte, e não é na sua força. A palavra diz que é revestido de poder, revestido de graça, revestido de unção. Alguém que não se dobrou, alguém que não se dobra diante das dificuldades, diante dos prazeres, diante das consequências deste mundo, desses pecados. alguém te ama, Senhor, da profundeza da

Alguém que diz que o Senhor é acima de tudo, o Senhor é acima de todas as coisas, e temos depositado a nossa confiança nele e acreditamos que ele pode, e que ele faz, e que ele salva, e que ele cura, e que ele batiza. Ele não mudou. Eis que surge este povo. Eis que surge este povo ainda nesse tempo. O Senhor, ele não perde o controle de nada. O Senhor, ele não perdeu o controle nesses últimos dias. A qual, quando nós olhamos com os nossos olhos da carne, nós achamos, nós pensamos que está tudo acabado, que nós não vamos conseguir mais se levantar, que nós não vamos conseguir mais fazer aquilo que o Senhor nos chamou para fazer, pregar o evangelho, anunciar as boas novas, ter o milagres nas nossas casas, nas nossas famílias. Parece que está sendo impossível diante de um mundo tão pecaminoso, diante de uma sociedade que parece que não teme mais ao Senhor em nada, parece que esfriou. Mas o Senhor falava comigo dizendo: eis que surge um povo forte, revestido de poder, que não se corrompeu e que não irá se corromper. São os Sadraque, são os Mesaque, são os Abednegos de Deus nesta geração. E que o Senhor revestirá de poder e unção. E que o Senhor vai continuar guardando homens e mulheres que temem o Senhor, homens e mulheres que não deixaram a chama se apagar. E eu quero te dizer que o Senhor tem pressa, o Senhor te escolheu. Se você achou que era um perdedor, uma perdedora, o Senhor diz nesta manhã: você fará parte deste grupo. Grupo de homens e mulheres de Deus nesta geração. Eu sinto o peso, eu sinto o poder desta palavra, porque o Senhor, ele escolheu a muitos para esse tempo, a qual eu e você estamos inseridos nela. A qual eu e você estamos fazendo parte dela, é motivo de nós saltar, é motivo de nós glorificar esse Deus, porque fazemos parte deste povo que o Senhor tem blindado, o Senhor tem cuidado, e o Senhor irá levantar para esta geração. Então não se corrompa. Então não deixe o teu vaso rachar, não deixe as coisas contaminar o teu vaso, não deixe nada entrar de pecado, daquilo que não agrada a Deus no teu vaso, não deixa, porque fizemos parte dessa escolha, e escolhemos a melhor parte. E não é para nós nos achar, não, porque quem escolheu foi o Senhor, quem nos blindou foi o Senhor, quem nos chamou para esta obra foi o Senhor, e é motivo de nós saltar e glorificar a Deus, porque fizemos parte, irmãs, fizemos parte deste povo, e muitos nos observam, e muitos ficam nos observando para ver até onde nós vamos, para ver se vamos se contaminar, para ver se vamos deixar o pecado entrar também na nossa casa, na nossa vida, na nossa família. Mas o Senhor está levantando,
Eis que surge um povo forte e revestido de poder. Eis que surge este povo a qual o Senhor segue adiante de nós com uma coluna de fogo para nos blindar, para nos guardar, para nos proteger. Mas também devemos querer andar em santidade, querer trilhar com Jesus, querer caminhar com Jesus, não perder a nossa vocação, que é da oração, que é do jejum, que é de servir a Deus. Irmãos, nós fizemos parte deste povo. Que Deus abençoe, que esta palavra entra penetrando dentro da tua alma, dentro do teu coração. Se você acordou pensando em parar, pensando em desistir, pensando que não vale mais a pena, achando que está tudo errado, tudo contaminado, tudo frio, eis que você faz parte dessa geração de avivamento. Então entra! Entra aí aonde você acha que está errado. Faça a diferença. Faça a diferença aí aonde você está. Deixa Deus acender a tua luz. Deixa você ser o sal da terra. Deixa Deus te usar. É a palavra de hoje. Fizemos parte deste grupo. No nome de Jesus. Amém. E graças a Deus.

0: Glória a Deus por essa palavra, irmã Eunice. Glória a Deus, estou compartilhando para a pessoa que precisava ouvir essa mensagem. Gratidão, viu? Deus abençoe grandemente.
1: Milagres.
0: Vanilda Borgieri, viver em milagres. Presta atenção nesse louvor. Lindo.

E canção linda, Vanilda Bordieri cantando Milagres, né? Bora, família. A Tatiane Krishner mandou assim pela palavra da irmã Eunice. Glória a Deus, palavra maravilhosa, irmã Eunice, Deus abençoe. E ela também mandou aqui, ó, que a sua semana seja leve, cheia de paz, proteção. Bom dia, Deus abençoe. É, irmã Gessi de Pouso Redondo, glória a Deus, que palavra maravilhosa pela irmã Eunice, né? Maria Luísa Bosqueto, glória a Deus, irmã Nice, Deus abençoe. Bora de uma louvor aqui pra você, você está aqui junto com a gente aqui, ó. Muito obrigado, obrigado, obrigado, família Dorai Alto Vale. Eliane de Jesus, Pérola.

É uma canção mais linda que a outra. Olha a hora certa, 11 horas 52 minutos. Deus abençoe sua manhã ainda, né? Finalzinho da manhã. Uma tarde abençoada para você, da parte do Senhor Jesus. Amém? Provavelmente à tarde, né? Vai estar aqui, dando um flash ao vivo aqui na parte da tarde, hein? Vou fazer um teste, ver quem que ouve a rádio à tarde aqui também. Olha só, Deus falando para você, além do que você sonhou.

0: canção maravilhosa pra você, e com essa canção eu me despeço aqui, dizendo pra você uma ótima tarde, na paz do Senhor Jesus. Muito obrigado pelo carinho, muito obrigado por estar aqui junto com a gente. E à tarde a gente faz um flash aqui ao vivo, ver quantas pessoas têm conectadas. A gente tá com um projeto que vão colocar em prática, ver se vai dar certo, tá? Deus abençoe, ótima tarde, bom almoço, a paz do Senhor Jesus, família Adorai. Não dá mais tempo de tocar o louvor, senão tem que mexer toda a playlist novamente, né? Então, valeu família, aquele abraço especial, paz do Senhor, tchau, tchau.
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0: Meio-dia e 5 minutos.
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2: Faça as refeições com calma. Seu organismo precisa deste tempo para processar os alimentos. Grande parte das enzimas digestivas, 50%, são secretadas por estímulos sensoriais: visão, olfato, tato, paladar.
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3: E Kaká é um dos maiores jogadores de futebol do Brasil, conhecido por sua habilidade incrível em campo e personalidade carismática fora dele. Ele começou sua carreira no São Paulo e rapidamente chamou a atenção do mundo com sua habilidade técnica e visão de jogo. Kaká é um dos poucos jogadores que foi capaz de vencer o prêmio de melhor jogador do mundo da FIFA, além de ser o primeiro jogador brasileiro a vencer o prêmio desde Ronaldo em 2002. Ele também foi um dos principais jogadores da seleção brasileira na Copa do Mundo de 2002, onde o Brasil conquistou seu 5º título mundial. Além de sua carreira no futebol, Kaká também é conhecido por seu envolvimento em causas humanitárias e de caridade. Ele é embaixador da Boa Vontade das Nações Unidas e fundou a Kaká Foundation, que ajuda a fornecer oportunidades de educação para crianças carentes no Brasil e na África.
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4: Meio-dia e 6 minutos.
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3: E as bolas de basquete são facilmente reconhecidas por sua cor laranja brilhante e suas linhas pretas. No entanto, você já se perguntou por que essa cor específica foi escolhida? Vamos descobrir isso agora. A cor laranja das bolas de basquete não foi escolhida por acaso. Ela é brilhante para que possa ser facilmente identificada pelos jogadores e espectadores, especialmente em condições de baixa iluminação. Além disso, o laranja foi escolhido por causa de sua alta visibilidade, tornando a bola mais fácil de ser acompanhada durante o jogo. As linhas pretas que contornam a bola também são importantes. Elas não são apenas estéticas, mas têm uma utilidade prática. As linhas são feitas de um composto de borracha mais rígido do que o restante da bola, tornando-a mais durável e contribuindo para manter sua forma arredondada.
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3: Meio-dia e 26 minutos.
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3: Meio-dia e 27 minutos.
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8: A fé vem por ouvir a palavra de Deus, a qual tem um poder transformador. O maior inimigo que temos não é o diabo, nem tampouco seus demônios. Nosso maior inimigo é a ignorância, conforme registrado na Bíblia. Meu povo está sendo destruído por falta de conhecimento. A falta de conhecimento da palavra de Deus traz destruição. Faz as pessoas viverem aquilo que o Senhor não sonhou para elas. É por isso que sempre falamos sobre a importância de conhecermos e nos alimentarmos da palavra. Não perca seu tempo com distrações deste mundo. Alimente-se diariamente das Escrituras. Coloque seu foco na palavra e firme-se nela. Na Bíblia, há promessas do Senhor para a sua vida e você precisa conhecê-las. Não permita que sua vida seja destruída por falta de conhecimento. Os teus olhos viram o meu corpo ainda informe e no teu livro todas estas coisas foram escritas, as quais em continuação foram formadas quando nem ainda uma delas havia. Deus o conhece desde quando era uma substância ainda informe, ou seja, ele já lhe conhecia antes mesmo do espermatozoide fecundar o óvulo pelo qual você foi formado. E além de conhecê-lo, o Senhor escreveu todos os seus dias em seu livro. Eu não sei explicar exatamente como é esse livro, não sei qual é o seu tamanho, sua cor, com que tipo de papel ele foi feito, mas uma coisa tenho certeza, ele existe, e em suas páginas estão escritos todos os seus dias. Por isso, entregue sua vida a Jesus, ou se algum dia andou com ele e se afastou de seus caminhos, hoje é o dia da sua volta, de se render totalmente a ele, como fez o filho pródigo. Não perca a oportunidade de receber sandálias nos pés, novas vestes, um anel no dedo e de participar de uma festa preparada só para recebê-lo novamente. Escolha viver sabendo que você não é um anônimo para Deus. Deus.
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2: Programa Dora Top, já estamos de volta, um lindo dia, uma linda tarde, uma linda noite, uma linda madrugada, para você que está de rádio ligado, curtindo a edição do Adora Top com Jonatas Gonçalves, tudo de bom para você.
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0: Aplauda o Senhor aí, gente!
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3: Programa Dora Top com Jonatas Gonçalves fazendo parte do seu dia a dia, com músicas escolhidas a dedo do seu artista predileto. Claro, tem um pouquinho de tudo. Tem as músicas que foram sucesso e marcaram corações, marcaram épocas. E também tem as músicas novas, os lançamentos, as novidades, um pouquinho de tudo para você ficar por dentro dos bastidores e das músicas novas dos artistas. É o programa Dora Top, que volta no próximo bloco aqui na nossa rádio.
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4: Meio-dia e 48 minutos.
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6: 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Sempre formate em NTFS e ative a opção Somente Leitura para evitar infecções.
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3: Já estamos de volta no Adora Top na edição de hoje com Jonatas Gonçalves e o melhor da música gospel pra você.
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1: Tudo de bom pra você. Amanhã tem Jonatas Gonçalves novamente neste horário com a edição do Adora Top.
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3: Ouça com o coração. Assim diz a Bíblia. A resposta branda desvia o furor, mas a palavra dura suscita a ira. Provérbios 15:1. Tem mais chegando. Fica por aqui com a gente.
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Estamos juntos mais uma vez, mais uma terça-feira, para que possamos ficar realmente muito unidos, com alegria no coração, com fé, com esperança. Estação Louvor começando aqui na sua rádio. E não se esqueça, viu? A programação, como sempre, feita com todo aquele carinho, com muito amor, para que você realmente fique inspirado e possa sentir toda essa energia aí no seu coração. É comigo a partir de agora, no Estação Louvor.

0: A gente vai dar uma paradinha rápida em nossa programação, mas não saia daí. Daqui a pouquinho voltamos com muito mais para você. Estação Global.
1: 13 horas e 22 minutos.
0: Ah, você sabe que eu não minto para você, né? Eu falei que seria um intervalo rapidinho para você não perder tempo. Combinado? Já voltamos com a melhor programação. Estação.

0: Pessoal, vou dar uma paradinha na programação, vamos ouvir as mensagens dos nossos parceiros, mas é super rápido e eu já volto com muito mais música. Já já estamos de volta, não saia daí.
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0: Muito bem, já estamos de volta aqui na sua rádio com a melhor programação. Foi um intervalo super rápido e já trazemos mais sucessos para você.

0: Quando começa é uma delícia, né? Aquela sensação de que vamos passar muitas horas juntos, ouvindo as melhores músicas. Mas chega no final, dá uma peninha, não dá? Mas fique tranquilo, a gente vai se encontrar de novo aqui, nessa estação, nesse canal, com as melhores músicas. Vai demorar não. Valeu, fui! 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
1: 13 horas e 58 minutos.
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2: Estamos comprometidos aí em guiá-los nessa jornada, hein? 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

Estamos de volta aqui para mais momento de adoração e comunhão através da música. Sinta a energia positiva enquanto mergulhamos aí na próxima seleção musical. Se liga só.

0: Com gratidão e reverência, despedimos-nos de você nesse momento de adoração e celebração. Obrigado aí de montão pela sua fé, gente. Obrigado por acompanhar o nosso programa É Para Adorar. Que a paz e alegria encontre você nos seus melhores momentos.
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0: ouvinte especial. Deus vive para ouvir seu coração. Ele adora ouvir suas orações. Ele morreu por seu pecado antes de permitir que você morresse em seus pecados. Foi isso que ele fez. Fez por mim, fez por você, fez por nós. Este é Deus em Cristo Jesus. Kátia entrou nervosamente na festa do grupo de jovens da igreja, diz o autor AMC. A festa para a qual Linda a convidara. Sem ir à igreja desde pequena, não sabia o que esperar de um jantar de amigos, com a maioria das pessoas sendo desconhecidas. Mas seu coração começou a se acalmar ao encontrar em seu prato cartões escritos para ela pela maioria das pessoas presentes. Elas tinham escrito cartões umas às outras, mas o coração de Kátia foi tocado por terem feito cartões a ela também, uma simples visitante naquele grupo. Kátia sentiu-se tão bem acolhida que aceitou o convite de Linda para assistir a um culto. Ali, ouviu sobre o amor de Deus por ela, apesar de sua pecaminosidade, e aceitou o perdão de Jesus. O grupo de jovens lhe dera uma fragrância do amor de Deus, e Deus abriu seu coração para confiar nele. Amados, se Deus de tal maneira nos amou, devemos nós também amar uns aos outros. Está escrito em 1 João 4:11, dito pelo apóstolo João. Esse é um amor por nossos irmãos e irmãs em Cristo, bem como por aqueles que ainda não o conhecem. Ray Stedman escreveu: à medida que o amor de Deus resplandece em nossos corações, tornamo-nos mais abertos aos outros, permitindo que a fragrância do amor se espalhe e atraia as pessoas à nossa volta. O grupo de jovens fez isso por Kátia. Hoje, Deus pode espalhar a fragrância de seu amor por meio de nós. Não importa qual seja a sua religião. Lá, no templo, na igreja, no pavilhão, onde você for, espalhe a fragrância do amor de Deus, através de carinho, amor, respeito. Uma vida submissa a Deus é uma fragrância que atrai os outros para Cristo. 1 João 4:11. Amados, se Deus de tal maneira nos amou, devemos nós também amar uns aos outros.
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0: Amado ouvinte, você sabia que existem até hoje mais de 5 mil manuscritos do Novo Testamento? A maioria com data bem próxima à dos originais. O Novo Testamento é o mais bem documentado de todos os escritos antigos da humanidade conhecidos. E você sabia também que a Bíblia possui uma unidade incrível? Mais de 40 autores com culturas, sociedades e épocas diferentes, mais de 1.500 anos, mas um único assunto? O amor de Deus pela humanidade e seu plano de salvação. Pense nisso. Deus nosso Pai, ah Pai, como somos falhos, na sociedade, no trabalho, na família, na igreja, nós erramos tanto, Pai, ao deixar de repassar a fragrância do amor, da compaixão, do perdão, para passar adiante fofocas, para passar adiante a falta de fé, para passar adiante o julgamento. E nós precisamos tanto da sua sabedoria, Pai, do seu amparo, do seu suporte, para que possamos acertar mais, espalhar a fragrância de Deus, de Cristo para os outros, ter uma vida submissa a Deus de verdade, para que outras pessoas possam sentir o seu perfume, Deus amado, o perfume de Cristo, através de nossos atos, nosso jeito de ser, nossas palavras, nosso amor. Deus amado, perdão pelas nossas falhas. Pedimos sua misericórdia e agradecemos pela sua graça, a graça da salvação e do perdão. Em nome de nosso Senhor Jesus Cristo, levamos esta palavra até os céus. Amém.
1: Que privilégio ter a mesma mão que fez o universo e espalhou as estrelas, escrevendo seu nome no livro da vida. Louve a Deus por isso e declare agora Cristo como seu Senhor e Salvador, buscando a partir daqui o perdão e uma vida correta. Deus alegra-se por todo aquele que assim desejar de todo o coração.

0: 14:54.
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0: Oi, gente, graça e paz, graça e paz. Chegamos para mais uma edição da programação Topzera do seu rádio, programa Diante do Altar. Nessa terça-feira, é uma terça-feirosa especial para você que tá junto com a gente na nossa programação. E agora é tudo comigo mesmo. Sou seu irmão em Cristo, pastor Giovanni Nunes, pedindo permissão e licença para entrar aí no seu rádio, aí na sua casa, aí no seu trabalho, uma programação que é alegre, que é para cima, que é feliz e, claro, é abençoada por Deus. Muito obrigado pela carona, você que tá no rádio ouvindo a gente, ouvindo a programação que começa agora para abençoar a sua vida. Nossa terça-feira vai ficar especial porque tem palavra e louvor pra você. E sem delongas, eu já declaro que essa programação é top e vai deixar você top. A bênção de Deus recairá sobre sua vida através da programação. Então aumenta o volume, porque agora vem louvores bonitos pra você e muito, muito, muito, muito, muito de Deus pra você. Aumenta o volume, vem, vem, vem com a gente na melhor.
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0: voltamos depois dessa super sequência de Deus para sua vida. Nos resta agora ir para um rápido intervalo e voltamos já já, trazendo mais de Deus para você, trazendo mais louvor, mais bênção de Deus na programação Diante do Altar. Diante do Altar, volta já, fica por aí, não sai não, não muda de frequência não, hein? Fica por aí e aproveita e faz o seguinte, chama mais alguém para ouvir a programação. Volto já já, trazendo mais de Deus para sua vida. O melhor de Deus tá rolando aqui na melhor. Volto já já.
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0: Voltamos! Muito bem, depois desse rápido break, voltamos para trazer alegria para você. Voltamos para tocar canção bonita para o seu coração. Voltamos para alegrar a sua vida. Prazer pra você essa programação que eu gosto de dizer que é a sua dose diária de alegria. É um prazer estar junto com você na melhor do rádio, trazendo muito som de Deus pra sua vida. Essa programação que é do céu na sua vida. Sou seu irmão em Cristo, pastor Giovanni Nunes. Esse é o nosso programa Diante do Altar, que rola todos os dias de segunda a sexta-feira aqui na programação da melhor pra você, tá bom? Ó, vamos de mais música. Chega de blá, blá, blá. Vamos de mais música. Você tá aí pra ouvir música. Eu tô aqui pra te abençoar com essas. Vem aí, então. Aumenta o volume, porque vem o melhor aqui pra você.
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1: Que programação top tá hoje, hein, gente? Que é isso? Você acabou de ouvir canção maravilhosa e eu quero dizer pra você, tem mais pra vir ainda aí, tem mais coisa boa pra você na programação, então não desconecta, não sai daí, não desliga, não muda, vou pro intervalo rapidinho e volto já já na sequência trazendo mais música boa pra você e a programação Diante do Altar pra alegrar a sua vida, pra alegrar o seu dia, beleza? Então vem comigo na melhor, sem sair da frequência, volto já já, 2 minutinhos, sai daí não.
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2: Muito bem, gente, estamos de volta com o seu Diante do Altar. Sua dose diária de alegria de segunda a sexta-feira. A gente está por aqui para abençoar você com a nossa programação. Sou seu irmão em Cristo, pastor Giovanni Nunes, fazendo companhia e trazendo alegria em forma de programa para você aqui na melhor do seu rádio. Tá bom? Ó, estamos aqui para abençoar você e desejar que através do nosso programa a sua vida seja alcançada e seja repleta de Deus. Porque o Senhor, tenha certeza, o Senhor te alcançou por essa rádio, o Senhor te alcançou por aí. Eu não sei qual é a luta, qual o vale que você está passando, mas eu sei de uma coisa, que Deus, Ele é contigo e Ele tem tudo sob controle. Pra ficar bom, vamos de canção bonita, porque agora a sequência foi preparada pra você ficar com a gente conectado, abençoado, ligado, sintonizado na melhor. Vamos de música boa.
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0: A palavra de Deus em Provérbios, no capítulo 19, versículo 20, diz assim pra gente: ouça conselhos e aceite instruções, e acabará sendo sábio. A gente sabe muito bem que existe um dito popular, que para mim é um dito satânico. Tem um ditado que diz aí fora que se conselho fosse bom, se vendia, não se dava. Na verdade, quem pensa assim, ou quem tem esse dito, é alguém muito ganancioso, que pensa em ganhar dinheiro em tudo. Mas conselho é um dom. Ser conselheiro é um privilégio. Os grandes reis da Bíblia conquistavam porque eles tinham grandes conselheiros. Antes de qualquer decisão, reunia sua cúpula de conselheiros, e ali ele ouvia um por um para tomar suas decisões. Um filho que se torna um filho abençoado, ele é aquele filho que ouve seu pai, que ouve os conselhos do seu pai, e ele sempre tem uma direção abençoada. Uma ovelha, para se tornar uma ovelha abençoada, ela ouve os conselhos do seu pastor, do seu líder, para que ele possa orientá-la. Tanto que a palavra de Deus diz no Salmo 23 que guia-me mansamente a águas tranquilas, é me aconselhar a descansar, a refrigerar minha alma. E Salomão, o sábio Salomão, talvez alguém poderia dizer assim, mas Salomão era tão sábio, a sabedoria de Salomão era tão grande que ele tinha uma cúpula de conselheiros também. Então os grandes sábios, na sua sabedoria, ele tinha pessoas sábias ao seu lado para lhe aconselhar. É claro que você não precisa ouvir o conselho de todos, e nem todos os conselhos que te derem serão bons. Mas eu vou te dar uma dica. Você quer saber de onde vêm os melhores conselhos? Vem primeiramente das pessoas que mais te amam e que você a ama de verdade, sabe? E segundo, são de pessoas que te querem seu bem. E terceiro e último, são conselhos que sempre vão te levar para o altar. Esses são os conselhos mais sábios. E a Bíblia diz: ouça conselhos e aceite instruções, e você acabará sendo sábio. Na verdade, é sempre bom ouvir uma segunda opinião. Talvez é sempre bom ouvir alguma instrução. É sempre bom ouvir alguém. No casamento, por exemplo, antes de tomar a decisão, ouça seu cônjuge. Peça para que ele dê opinião, mesmo que a opinião dele não influencie muito na sua decisão, mas já ajuda a você tomar a decisão. Tenha tempo antes de qualquer coisa que vá fazer. E se você tem dúvida, busque seu conselheiro. E um bom conselheiro é o meu pastor, o meu líder. Nas minhas dificuldades, nas minhas necessidades, é dele que vem o conselho. Mas tem uma coisa que é muito legal, que é estranha, mas é legal, que muita gente não procura conselho porque já sabe a resposta. E às vezes a resposta que o conselheiro vai dar é uma resposta que ele não quer ouvir. Por isso eles não buscam. Eles querem ouvir tanto sim, sim, sim. E sabe, se buscar um conselheiro inteligente, esse conselheiro vai dizer não. Então eles nem buscam. E eles vão no conselho do segundo coração. Mas quando você tem uma liderança, quando você tem um pai que te ama, uma mãe que te ama, vá nesse conselho. Porque do coração do homem são os planos, mas a resposta certa vem da boca de Deus. E talvez esse conselheiro possa ser usado por Deus para te instruir. Na dúvida, não vá. Na dúvida, busque um conselho de alguém sábio, que assim você será tão sábio quanto aquele que te aconselhou. Receba essa palavra, não tome decisão sem antes ter um conselho de uma segunda opinião. Esse é o Gotas da Palavra de Deus. Eu sou o pastor Giovanni Nunes. Até a próxima. Graça e paz. Shalom.
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3: Horas e 46 minutos.
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2: 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A resposta branda desvia o furor, mas a palavra dura suscita a ira. Provérbios 15:1. Tem mais chegando. Fica por aqui com a gente.
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2: Olá, povo abençoado de Deus, começando nessa terça-feira mais um programa do nosso Adoração Máxima aqui na sua rádio favorita, trazendo para você sempre o melhor e o máximo da adoração. Eu sou Diego Almeida, te fazendo companhia, terça-feira de muita bênção, de muita vitória para você que tá aqui adorando a Deus. Então vamos começar o nosso programa, porque a nossa primeira sequência de louvores, ela tá uma maravilha, bora conferir.
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4: Fica ligadinho aqui na sua rádio que vamos para um breve intervalo, mas já já estaremos de volta com muito mais.
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4: Estamos de volta com mais um bloco do nosso programa de adoração ao nosso Deus. E nesse momento eu quero te convidar a nós continuarmos com a nossa adoração, pois o louvor tem o poder de quebrar cadeias e correntes. Então vamos unir a nossa fé nesse momento e vamos continuar com nossa adoração. Aqui vai a nossa próxima sequência de louvores.
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relâmpago sai do oriente e se mostra até o ocidente. Assim há de ser a vinda do noivo para encontrar sua noiva. E a noiva somos nós, lavados pelo sangue do Cordeiro.

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3: 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Fica ligadinho aqui na sua rádio que vamos para um breve intervalo, mas já já estaremos de volta com muito mais.
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5: 17 horas e 20 minutos.
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7: E indo ele, Lucas 8:42. Jesus está passando por entre a multidão, indo à casa de Jairo para ressuscitar a filha morta do chefe da sinagoga. Contudo, ele é tão abundante em bondade que opera um outro milagre enquanto vai pelo caminho. Embora esta vara de Arão ainda carregue a flor de uma maravilha inacabada, ela produz as amêndoas de uma perfeita obra de misericórdia, como diz Números 17:8. É suficiente para nós, caso tenhamos algum propósito, irmos e realizá-lo. Seria imprudente gastar nossas energias pelo caminho. Indo apressado ao resgate de um amigo se afogando, não podemos nos dar ao luxo de exaurir nossa força a um outro em perigo. É suficiente para a árvore produzir um tipo de fruto, bem como para o homem cumprir sua vocação particular. No entanto, nosso Mestre não conhece limites de poder ou limites de missão. Ele é tão prolífero em graça que, tal como o sol que brilha enquanto se movimenta em sua órbita, seu caminho está radiante com benignidade. Ele é uma seta veloz do amor que não só atinge o alvo ordenado, mas perfuma o ar através do qual ele voa. A virtude está eternamente saindo de Jesus, assim como o doce perfume que exala das flores, e dele sempre será emanado, como a água de uma fonte cristalina. Que delicioso encorajamento essa verdade nos oferece. Se o nosso Senhor está tão pronto para curar os doentes e abençoar os necessitados, então, minha alma, não sejas lenta para colocar a ti mesma em seu caminho, para que ele possa sorrir para ti. Não te folgues em pedir, uma vez que ele é tão abundante em conceder. Dê atenção sincera à sua palavra, agora e em todos os tempos, para que Jesus possa falar por ela ao teu coração. No lugar em que ele pode ser encontrado, lá será o teu descanso, onde poderás obter a tua bênção. Quando ele está presente para curar, porventura não poderá ele curar a ti? Mas seguramente ele está presente mesmo hoje, pois ele sempre vem ao coração daquele que precisa. Por acaso não precisas dele? Ah, ele sabe o quanto. Tu, filho de Davi, vire os teus olhos e olhai para a angústia que agora está diante de ti e preencha o teu suplicante.
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3: Voltando com mais um bloco do nosso Adoração Máxima. Esse bloco tem muita coisa boa para você que quer adorar a Deus, para você que quer buscar mais da presença dele. Então, nesse momento, eu te convido a você ficar com a nossa próxima sequência de louvores, que eu tenho certeza que vai ajudar muito na sua vida espiritual. Então, confere aí a nossa próxima sequência de louvores que já está pronta!
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2: Finalizando mais um dia de muita bênção, de muita alegria aqui na sua rádio favorita com adoração máxima. Mas o nosso programa amanhã volta, trazendo muito mais louvor, muito mais adoração pra você. Muito obrigado por tudo. Eu espero que cada um fique na paz e na presença de Deus. E até amanhã, pessoal. Tchau, tchau.
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4: 17:43.
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7: Oi, gente! Tô chegando nessa terça-feira, 8 de setembro de 2026. Estamos iniciando mais uma edição do nosso Conectados com Deus. Vamos fazer festa? Tá bom, gente? Início de semana, terça-feira, depois de um feriado. E aí, como foi seu feriado? Ontem nós estávamos aqui, hein? Tava aqui com você. E essa terça, você vai estar com a gente por aqui? Ah, eu quero a sua participação, hein? Vamos ouvir muitos louvores. Que edifica o nome do Senhor Jesus, a sua interação, a sua participação e a sua companhia para este dia ficar ainda mais maravilhoso. Tá certo? Nossos canais interativos, você fala com a gente, pede seu louvor, manda abraço para quem você quiser. Já bora começar o nosso Conectados com Deus. Bora! Quem?
8: Marcos.
7: Ótima terça pra gente!

todos juntos aqui, ó, em conexão com Deus. É o nosso Conectados com Deus. É prazeraço, tá? Muito obrigado pelo seu carinho, obrigado pela sua recepção. Obrigado pela sua escolha, por você passar essa terça-feira junto com a gente aqui na nossa programação.

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1: Nos leva de volta, Senhor, para o lugar onde éramos felizes, onde tínhamos vida, onde éramos só nós dois, Senhor.

0: Maravilha demais, você tá aqui, ó. No nosso Conectados com Deus. Intervalo rapidinho. Rapidinho na produção. Só o tempo de a gente tomar água, tomar um cafezinho. Já trazer mais músicas e louvores pra você aqui na nossa programação. Eu volto já, já.
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4: 18:09.
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6: Faça as refeições com calma. Seu organismo precisa deste tempo para processar os alimentos. Grande parte das enzimas digestivas, 50%, são secretadas por estímulos sensoriais: visão, olfato, tato, paladar.
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0: Opa, tô de volta, hein? Como é que vocês estão? Tudo bem? Opa, sou eu. Ah, tô com você aqui, ó, na melhor, na número um da cidade. É o nosso Conectados com Deus de volta por aqui, segundo bloco já abrindo aqui, o nosso último bloco do nosso programa aqui, gente. E aí, se você ainda não participou, dá tempo, hein? Fala agora, manda sua mensagem aí, aqui pra daqui a pouquinho, vou falar seu nome aqui, hein? Então fique esperto por aí, então vamos nessa, chegando essa pra você aqui, ó.

site, também monta muitas mensagens chegando por aqui, tá? Tudo bem, Camilinha? Obrigado pelo seu carinho, obrigado pela sua audiência. Tem a nossa irmã Sara também tá por aqui. A Eliane, ouvindo a gente. O Samuca, tudo bem, Samuca? Um abraço pra você, meu querido. Obrigado pelo seu carinho, obrigado pela sua audiência. Enquanto isso, chegando mais louvores pra você. Ótima terça.

0: começando a edição dessa terça-feira do nosso Conectados com Deus. Obrigada, gente. Obrigado a você que participou, você que ficou só ouvindo a gente, você num carro trabalhando e ouvindo a gente. Eu volto amanhã para te fazer companhia. Aproveite bastante a sua terça-feira com a sua família, seus amigos e as pessoas mais maravilhosas da sua vida, tá bom?
1: No comando, Marcos Santos.
0: Amanhã eu volto. Tchau, meu povo. Fui!
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5: Opa, tô na área pra ficar junto contigo. Hoje é terça-feira, então compartilha pra todo mundo, espalha pra geral que tá começando o nosso Gospel Show, o melhor da música gospel. Muita alegria no seu rádio a partir de agora. Seu irmão Alex Gouveia trazendo muita música de qualidade pra você, tá bom?
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0: rapidinho, tô de volta aqui no Gospel Show com muito mais pra você, hein?
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4: Brinde, beber moderadamente, não mais do que um drink por dia para as mulheres, pode protegê-la de doenças cardiovasculares e pode ajudar a evitar ganho excessivo de peso, segundo pesquisas. Apenas não exagere.
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5: 18 horas e 57 minutos.
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rapidinho, eu tô de volta aqui no Gospel Show com muito mais pra você, hein?

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1: Ouça com o coração. Assim diz a Bíblia. A resposta branda desvia o furor, mas a palavra dura suscita a ira. Provérbios 15:1. Tem mais chegando. Fica por aqui com a gente.
0: Voltaremos a qualquer momento com mais. 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
4: É por aqui, a música não para. Estamos de volta. 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
1: Essa música eu escrevi para quem quiser saber o endereço de Deus. Porque às vezes o desespero é tão profundo que você precisa falar com Deus pessoalmente. É vontade de chegar a Deus, qual que é a rua que o senhor tá? Fala a rua e o número que eu vou para aí.
2: Vou correndo.
1: Vamos correndo. Vamos junto para lá?
2: Bora.

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1: Pois é, chegou ao fim mais uma edição do nosso Gospel Show. Gospel Show tá ficando por aqui. Obrigado pelo carinho da sua audiência. Tá, eu tô indo nessa, mas amanhã eu volto com muito mais pra você, se o nosso grande Deus assim nos permite. Tchau, tchau, fiquem todos com Deus e até lá.
2: 19 horas e 33 minutos.
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1: Aí sim, hein? Chegando por aqui com mais um programa Review Gospel. Terçou, terça-feira linda, maravilhosa, gostosa e junto com você, tá bom? Bora juntinhos com o Review Gospel, as melhores, para deixar sempre o seu dia muito melhor aqui na sua rádio. Começou!
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0: Vira pro seu irmão agora e diga pra ele: eu profetizo sobre a tua vida a cura de Deus, querido. Diga pra ele: eu profetizo o amor, eu profetizo a alegria, profetizo verdadeira paz, profetizo vida em abundância, profetizo restauração sobre o Brasil, Senhor, profetizamos. Cura, Senhor, a nossa nação, Pai. Cura o Brasil, Senhor.
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2: E a gente vai seguindo por aqui no programa Review Gospel. Daqui a pouquinho a gente volta trazendo muito mais pra você. Rapidão, turma.
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2: É o programa Review Gospel, turminha, que continua com tudo por aqui na sua rádio preferida, com muito mais músicas pra você.
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os gravetos e faz ferver a água. Senhor, desce, desce para fazeres notório o teu nome aos teus adversários, para fazer que as nações tremam diante de ti. Quando fizestes coisas maravilhosas,

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1: Só as melhores pra você aqui no Revival Gospel. Não saia daí que já já tem muito mais pra você.
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3: 20 horas e 5 minutos.
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1: Já voltando, gente, programa Revival Gospel no ar aqui na sua rádio e tem mais sucesso.
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1: É o programa Review Gospel que está no ar. E aí, tá gostando? Tá curtindo? Tá? Então não saia daí e já tem muito mais pra você.
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1: Por aqui seguimos no programa Review Gospel, na sua rádio preferida, na sua companhia. Sou eu, seu amigo Jorginho Amaral, e na minha, você, bom demais ter você aqui, tá bom? Bora continuar com Review Gospel.
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1: E com essas e outras, estou indo nessa, terminando mais um programa Review Gospel. Gente, muito obrigado, viu, pela companhia. Grande abraço para você. Que você tenha um dia abençoado, maravilhoso, tá? Um beijo todo especial e a gente se fala amanhã novamente aqui no Review Gospel. Valeu, tchau, turma!
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4: A fé vem por ouvir a palavra de Deus, a qual tem um poder transformador. O maior inimigo que temos não é o diabo, nem tampouco seus demônios. Nosso maior inimigo é a ignorância, conforme registrado na Bíblia. Meu povo está sendo destruído por falta de conhecimento. A falta de conhecimento da palavra de Deus traz destruição. Faz as pessoas viverem aquilo que o Senhor não sonhou para elas. É por isso que sempre falamos sobre a importância de conhecermos e nos alimentarmos da palavra. Não perca seu tempo com distrações deste mundo. Alimente-se diariamente das Escrituras. Coloque seu foco na palavra e firme-se nela. Na Bíblia, há promessas do Senhor para a sua vida. E você precisa conhecê-las. Não permita que sua vida seja destruída por falta de conhecimento. Os teus olhos viram o meu corpo ainda informe, e no teu livro todas estas coisas foram escritas, as quais em continuação foram formadas, quando nem ainda uma delas havia. Deus o conhece desde quando era uma substância ainda informe, ou seja, ele já lhe conhecia antes mesmo do espermatozoide fecundar o óvulo pelo qual você foi formado. E além de conhecê-lo, o Senhor escreveu todos os seus dias em seu livro. Eu não sei explicar exatamente como é esse livro, não sei qual é o seu tamanho, sua cor, com que tipo de papel ele foi feito, mas uma coisa tenho certeza: ele existe, e em suas páginas estão escritos todos os seus dias. Por isso, entregue sua vida a Jesus. Ou se algum dia andou com ele e se afastou de seus caminhos, hoje é o dia da sua volta, de se render totalmente a ele, como fez o filho pródigo. Não perca a oportunidade de receber sandálias nos pés, novas vestes, um anel no dedo e de participar de uma festa preparada só para recebê-lo novamente. Escolha viver sabendo que você não é um anônimo para Deus. Deus.
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5: 20:41.
3: 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Dicas para o seu dia a dia para você levar uma vida muito mais saudável. Alimente-se Bem. Faça as refeições com calma. Seu organismo precisa deste tempo para processar os alimentos. Grande parte das enzimas digestivas, 50%, são secretadas por estímulos sensoriais: visão, olfato, tato, paladar.
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7: E Kaká é um dos maiores jogadores de futebol do Brasil, conhecido por sua habilidade incrível em campo e personalidade carismática fora dele. Ele começou sua carreira no São Paulo e rapidamente chamou a atenção do mundo com sua habilidade técnica e visão de jogo. Kaká é um dos poucos jogadores que foi capaz de vencer o prêmio de melhor jogador do mundo da FIFA, além de ser o primeiro jogador brasileiro a vencer o prêmio desde Ronaldo em 2002. Ele também foi um dos principais jogadores da seleção brasileira na Copa do Mundo de 2002, onde o Brasil conquistou seu 5º título mundial. Além de sua carreira no futebol, Kaká também é conhecido por seu envolvimento em causas humanitárias e de caridade. Ele é embaixador da Boa Vontade das Nações Unidas e fundou a Kaká Foundation, que ajuda a fornecer oportunidades de educação para crianças carentes no Brasil e na África.
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9: 20h44.
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7: E as bolas de basquete são facilmente reconhecidas por sua cor laranja brilhante e suas linhas pretas. No entanto, você já se perguntou por que essa cor específica foi escolhida? Vamos descobrir isso agora. A cor laranja das bolas de basquete não foi escolhida por acaso. Ela é brilhante para que possa ser facilmente identificada pelos jogadores e espectadores, especialmente em condições de baixa iluminação. Além disso, o laranja foi escolhido por causa de sua alta visibilidade, tornando a bola mais fácil de ser acompanhada durante o jogo. As linhas pretas que contornam a bola também são importantes. Elas não são apenas estéticas, mas têm uma utilidade prática. As linhas são feitas de um composto de borracha mais rígido do que o restante da bola, tornando-a mais durável e contribuindo para manter sua forma arredondada.
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15: 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Terça-feira com muito louvor, com muito hino lindo para você que gosta de louvar e engrandecer o nome do Senhor e Salvador Jesus Cristo. Está no ar com Jonatas Gonçalves, radialista, edição do Adora Top na sua terça-feira.
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